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1: Muito bem, agora faltando 5 minutos para sair da matina, vamos dar uma chocalhada. Muito obrigado a todos pelo carinho da audiência. Lembrando a vocês que o programa de amanhã é gravado, mas a gente estamos aqui quarta, quinta e sexta, se Deus quiser, viu? A vocês muito obrigado, gente, um beijo no coração. 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Beleza? Eu vou embora. Tchau, povo de Deus. Nós voltamos amanhã, se Deus quiser, com mais uma rabuiada melhor.

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Hora certa. Taperoá FM informa. Hora certa. 5 horas e 58 minutos.

0: Ney, meu bombadinho, tocando flauta.
1: Isso, coronel, isso.
0: Eita, Chop.
1: Coronel, quando o senhor canta assim, eu já sei. São saudades de Dona Filomena.
0: Acertaça, Chop. Tanto que eu vou querer que tu tilografe nessa máquina de tilógrafo uma carta pra minha velha que tá na Europa.
1: Coronel, Dona Filomena tá na Europa fazendo o quê, coronel?
0: E é da tua conta? Tu tem nada a ver o que ela tá fazendo
1: lá? Tá bem, coronel, tá bem. Então pode deixar a carta que eu vou datilografando, coronel.
0: Ah, pois lá vai, Chop. Pois posso inscrever aí. Minha Angélica em submissia, Filomena. Meu beijo de ba...
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3: 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Taperoá FM informa. Hora certa. 6 horas e 3 minutos.

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2: Olá, gente boa, sejam bem-vindos ao Sertanejo Classic, programa este que traz o melhor do sertanejo raiz. Aumente o volume e vem com a gente, pois está no ar do Sertanejo Classic.
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1: 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Já, já tem mais, segura aí.
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1: Isso sim é sertanejo raiz. Estamos de volta com uma super sequência.
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0: 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Isso é tudo por hoje, mas segura aí que tá chegando mais um campeão de audiência aqui na rádio. Voltaremos na próxima edição com mais Sertanejo Classic. 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Hora certa.
1: 6:55.
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3: Jeremias capítulo 1, versículos 1 a 10. Não tenha medo de ninguém, porque eu estou com você para livrá-lo, diz o Senhor. Versículo 8. Não tenha medo. Todo projeto que iniciamos tem grandes chances de dar errado. Nós somos humanos, inseguros, indecisos e limitados. Atender ao chamado de Deus, porém, é uma tarefa que, por mais difícil que seja, não conta com a chance de fracasso, porque o projeto não é nosso. Ele foi idealizado pelo próprio Deus. A vocação de Josué, a saída do Egito, a missão de Jeremias e as palavras de Jesus às mulheres após a ressurreição nos desafiam a não ter medo. Nosso chamado hoje assusta porque somos desafiados a fazer coisas maiores do que as nossas possibilidades e capacidades humanas. Mas elas não precisam nos causar medo. Elas fazem parte de um projeto feito pelo mesmo Deus que projetou as estrelas e os ciclos de vida deste planeta. Se fosse um projeto nosso, teríamos motivos para temer. Mas não é. Não precisamos temer. Deus é o autor do projeto e tudo o que ele projeta é perfeito. Precisamos confiar e depender dele. Seguir suas instruções, fazer a nossa parte e ele mesmo fará o que for impossível para nós. Não precisamos temer. Deus é o autor do projeto e tudo o que ele projeta é perfeito.
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0: Taperoá FM informa. Hora certa. 6:59.
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0: Agora em Taperoado, Cariri da Paraíba, são 7:03.
1: 7:03 no Centrão da Paraíba.
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0: primeiro semestre aí, mais de 440 mortes aí por violentas são registradas aqui no estado da Paraíba.
1: Nos seis primeiros meses do ano passado, foram contabilizados 965 ocorrências desse tipo de crime.
0: Final de semana de conversões, olha só, Federação Rede e Pessoal decida aí apoio a Lucas Ribeiro e rejeita aí candidatura de Olímpio.
1: Olímpio confirmou a decisão de recorrer e diz que a decisão da Federação da Paraíba não tem finalidade legal.
0: E ainda PSD confirma aí Caiado na disputa aí a presidencial com exatamente Kassab como vice.
1: O ex-governador também prometeu implantar um novo modelo de governo.
0: Já o PL oficializa aí candidatura de Flávio Bolsonaro à presidência da República.
1: O anúncio foi feito durante a Convenção Nacional do Partido, que reuniu lideranças e políticos do campo da direita.
0: E mais problemas em bombas na captação deixa aí, mais uma vez, população de Itaperuá sem águas nas torneiras desde a sexta-feira.
1: E mais equipes trabalham na finalização da adutora do Pajeú.
0: E mais, deputado e pré-candidato à reeleição Gervásio Maia e pré-candidata Maria Porto participam aí do dia a dia da Fazenda Carnaúba.
1: E a nossa equipe esteve lá e traz todos os detalhes.
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1: Hoje é dia do motociclista.
0: Hoje é segunda-feira, 27 de julho de 2026.
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0: essa aí, gente. Agora em Itaperuá, no Cariri da Paraíba, tudo igual, 7:07. Olá você, bom dia, bom dia, bom dia. Estamos chegando, começando tudo de novo, tudo novamente. Mais uma edição do Jornal Interativo. Opa, estamos chegando a partir de agora, aqui pelas ondas da sua Itaperuá FM 87,9, a rádio que é o coração da cidade. É orgulho de Itaperuá, orgulho da gente. Estamos chegando nesta segunda-feira abençoada, né, pelo nosso Deus. Sempre, né, queridos, a nossa sempre gratidão ao nosso eterno, bondoso, misericordioso, amoroso, sem igual, o Deus eterno, Deus de toda a glória. A sua palavra nos diz, né, na sua primeira carta, segunda carta, escrevendo aos Coríntios, o apóstolo Paulo diz: é ele que nos conforta em toda a nossa tribulação. A religião hoje diz assim: vá, você tem a força, você é forte, você é vencedor. A religião humaniza e coloca todos os problemas na dependência de vencê-los do homem. Mas o Evangelho de Cristo coloca a nossa força, a nossa capacidade de vencermos no próprio Deus. E como Paulo, ele diz, é ele, não somos nós. É ele que nos conforta em todas as nossas tribulações. A nossa força não está em nós. Vencermos os problemas, as dificuldades, não está em nós mesmos. O Evangelho do homem diz que sim. Mas o Evangelho Bíblico dos céus diz que não, diz que nós somos dependentes totalmente de Deus. E glórias a Deus por isso. Porque já pensou se Deus colocasse em nós? Muitas vezes já nos vangloriamos, muitas vezes já nos exaltamos. Imagine se nós tivéssemos a capacidade de vencermos em nós mesmos os problemas e as dificuldades. Mas não está em nós, está em Deus. É Ele que nos conforta em toda a nossa tribulação. Pensa nisso, uma segunda-feira abençoada.
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0: É isso aí, gente. Agora são 7:10. 7:10 em Itaperuá, né? Ele está de volta aí após uma semana, né? Praticamente uma semana aí no departamento médico. Hoje volta aqui a compor, né, a bancada aqui do Jornal Interativo. Seja bem-vindo, Kennedy Sampaio.
2: É isso aí, muito obrigado, Luciano Silva. É uma honra estar aqui com você novamente. É uma honra estar aqui com esse público maravilhoso do Jornal Interativo. Sejam bem-vindos todos que estão nos acompanhando através da 87,9, a Rádio Itaperuá FM, orgulho de Itaperuá, orgulho da gente. E você que nos acompanha através do nosso Facebook, nosso canal no YouTube, sejam bem-vindos a este jornal, que é o pancadão de audiência da Paraíba. Viva Luciano Silva!
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0: 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A gente já vai abrindo aqui, já girando com as notícias nacionais e internacionais, girando com a notícia.
3: Este é o Giro de Notícias. Eu sou Joyce Santos e você acompanha os destaques do momento. Em artigo publicado no jornal The Washington Post neste domingo, o presidente Luiz Inácio Lula da Silva afirmou que o Brasil não aceitará pressões políticas ou interferências externas nas eleições. Criticou as tarifas impostas pelos Estados Unidos sobre produtos brasileiros. Lula defendeu a soberania nacional e declarou que ninguém vai derrotar o Brasil com base em mentiras, ao rebater críticas e tentativas de influenciar a política brasileira. O PSD oficializou neste domingo a candidatura de Caiado à presidência da República nas eleições de 2026 durante convenção nacional realizada em São Paulo. A chapa será composta pelo presidente nacional do partido, Gilberto Kassab, como candidato a vice. Em seu discurso, Caiado defendeu uma alternativa à polarização política, criticou os embates entre Lula e Flávio Bolsonaro e afirmou que pretende centrar a campanha em temas como segurança pública, saúde e educação. O governo brasileiro convocou o embaixador do Brasil na Argentina, Júlio Bittelli, para consultas em Brasília após o presidente argentino Javier Milei atacar o presidente Lula e o ministro do STF, Alexandre de Moraes, durante a convenção do PL. A medida decidida por Lula e pelo chanceler Mauro Vieira é um forte gesto diplomático de protesto e sinaliza o agravamento das tensões entre Brasil e Argentina. A seleção brasileira feminina de vôlei ficou com o vice-campeonato da Liga das Nações 2026 ao perder de virada para a Turquia por 3-7-1 neste domingo em Macau, na China. Após vencer o primeiro set por 25-23, o Brasil sofreu a reação das turcas, que fecharam as parciais seguintes em 25-23, 26-24 e 25-21, conquistando o bicampeonato da competição. O Giro de Notícias é uma produção da agência Rádio Web.
0: Pois é, tá aí o nosso Giro de Notícias, né? Girando com a notícia, 7:15, rapidinho falando de esportes, trazendo aqui o Geomário Produções.
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5: Muito bom dia, Luciano Silva, bom dia, Cleide Sampaio, bom dia a todos os ouvintes da Rádio Taperoá FM. Alegria Taperoá com Taperoá, é alegria e orgulho da gente, é mais uma rodada do Campeonato Brasileiro. Vamos falar os principais jogos agora para você. Tivemos no Maracanã mais de 70 mil pessoas, Flamengo e São Paulo, 1-1, destacando o gol de empate do São Paulo. Caleri, grande jogador do futebol mundial, fez o gol que garantiu o empate, o Flamengo até saiu na frente, mas o São Paulo foi guerreiro e demonstrou muito equilíbrio e muita vontade para empatar a partida. Agora o Flamengo fica 8 pontos atrás do Palmeiras, que perdeu. O Palmeiras perdeu nessa rodada para o Atlético Mineiro. Um jogo de muito equilíbrio, de muita emoção e mais, de um ex-jogador que jogava no Palmeiras, Igor Gomes, o jogador do Atlético Mineiro, fez o gol da partida que garantiu a vitória. Agora o Campeonato Brasileiro não tem só, como muitos dizem, que só Flamengo e Palmeiras vão disputar o título. Creio que também o Cruzeiro vai chegar. Mesmo perdendo para o Botafogo hoje, por 1-0, mas Trape Fluminense, que empatou hoje por 1-1 contra o Grêmio, também vai chegar, porque o Hulk é um dos grandes jogadores e promete dar equilíbrio e consistência no ataque com os laterais sempre apoiando. Então, é um campeonato brasileiro que todo mundo já conhece, todo mundo já sabe, muito disputado. A única coisa que tem de algo mais positivo ainda no campeonato é o impedimento semiautomático, que agora vai ajudar cada vez mais a arbitrar os impedimentos. Então tá aí, informação do Jornal Interativo do Campeonato Brasileiro, é comigo, é com o Geomário, valeu!
0: Pois é, valeu aí o nosso amigo Geomário Produções, aqui é ligeiro,
1: filho. 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
0: Pois é, na nossa frente, só você, interagindo aqui junto conosco, 988-55-5288, né? O telefone aqui liberado, né? Já trazendo aqui nesse primeiro bloco uma boa e uma má notícia, né? Vamos trazer aqui uma boa e uma má notícia, né? A boa, aliás, começar pela má. A má notícia é que mais uma vez, né? Mais um final de semana, a população de Itaperuá fica sem água nas torneiras. A água começou a chegar hoje, né? Então deve normalizar. Aliás, começou a chegar ontem em alguns cantos, uns cantos mais baixos, outros não chegaram de jeito nenhum. E aí mais um problema, infelizmente, lá na captação. Havíamos tido um problema semana passada, que quando estava normalizando, infelizmente, sexta-feira, tivemos outro problema, aí passou o final de semana, passou a sexta, passou o sábado, o domingo, né? Ontem à tarde começou a chegar em alguns locais fraquinho. Eu creio que é do jeito que chegou, não conseguiu chegar nos lugares mais altos da cidade, né? Hoje estava chegando novamente, né, a água. Infelizmente, são problemas que vêm acontecendo. Essa é a notícia má, né, que infelizmente muita gente está prejudicada. A boa notícia que eu vou trazer aqui com o Ariano é que todos os tubos, as duas conexões que faltavam na adutora do Pajeú já foram conectadas. Ou seja, faltando agora só a empresa fazer os testes. E ratificando, ontem a gente estava recebendo água e algumas pessoas, né, até ouvi alguns áudios, e mandaram para algumas pessoas aqui, lideranças, achando que era já a água da adutora do Pajeú. Não é, né? Era a água ainda do açude de Manuel Massunelho, não era a água do Pajeú. Os serviços foram finalizados, inclusive eu vou trazer aqui o Ariano e as imagens também. Os serviços foram finalizados e agora sim vai começar essa fase de testes, né? De testar a vazão, né, ver como é que está chegando a vazão. Então, inclusive o áudio, né, eu acho que as pessoas devem se informar, gravar um áudio e mandar aí para as redes sociais, dizendo que é a água do Pajeú. Vamos se informar. Eu acho que quem não sintoniza e quem não está aqui com a gente, não fica bem informado. Né? Quem não está, eu vou dizer bem claro e bem direto, quem não está aqui com a gente, não ouve o rádio, não fica bem informado. Aí vai ficar indagando, a água estava chegando, era a água do Pajeú. Não era a água do Pajeú. Não era a água do Pajeú.
2: E eu acredito que ainda falta conexão aqui na caixa, né?
0: Isso, não, mas já está conectado. Já está conectado. Só vai fazer os testes agora.
2: Muito bem.
0: Né? O Ariano vai trazer aqui. Deixa eu colocar ele aqui.
2: Fala aí, Ariano.
0: Aqui para ele trazer aqui os detalhes, né? Ele esteve acompanhando tudo de perto e a gente traz esses detalhes aqui dentro do Jornal Interativo. Repito, quem não ouve o Jornal Interativo fica com blá blá blá, com grupo, com redes sociais, só sabe de fofoca. Fofoca você sabe, agora de informação, não. Informação é aqui. Informação é aqui. Doem quem doer, incomode quem incomodar. 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
6: Bom dia, Luciano. Bom dia, Kendo.
0: Bom dia.
2: Bom dia.
6: Está falando com vocês. Um bom dia especial ao público ouvinte da zona rural e da zona urbana de nossa querida Itaperuá. Luciano e Kendo e toda a população, trago uma ótima notícia do dia de hoje. A tubulação da adutora do Pajeú está 100% concluída. Esse serviço foi finalizado às 10h26 da manhã de sábado. E agradeço a Deus por ter me permitido testemunhar, né, esse dia e essa hora histórica. Eu estava lá quando os operários conectaram o último tubo. Então, quer dizer que os tubos da adutora do Pajeú estão 100% concluídos. Agora vamos só finalizar a chegada na caixa da Cagepa e a empresa fazer todos os testes para logo, logo as águas do Rio São Francisco, através da adutora do Pajeú, chegar em todas as torneiras das famílias taperoaenses. Então, o momento é de muita alegria, de agradecimento. Primeiramente, agradecer a Deus e a todos os parceiros que lutaram conosco até agora. Então, Luciano, estamos muito felizes e quero dizer à população que logo, logo nós estaremos recebendo mais essa grande obra em nossa cidade. Luciano e Kennedy, muito obrigado pelo espaço.
2: Grande abraço, pois é, né? Grande abraço aí, Ariano. Essa notícia é muito importante, gente, num momento muito difícil, né, que nós estamos vivendo o nosso açude aqui, a captação com problemas. E é como eu disse aqui no início, né, está faltando ali a conexão com a nossa caixa d'água, que será feito rapidinho, que não é um serviço rápido. Uhum. E aí os testes vão começar e a gente vai receber as águas do Rio São Francisco através da obra aí da adutora do Pajeú, se Deus quiser. Estamos nessa expectativa.
0: É verdade, né? Estamos nessa expectativa, graças a Deus as conexões aí finalizadas e agora começa agora faltou, a fase de testes, né?
2: Faltou o Ariano trazer aqui a notícia, porque é no mesmo local, então eu acredito também que agora vai ficar muito fácil também para terminar a adutora da Transparaíba.
0: Isso, com certeza, né? Então tá aí as informações a gente trazendo, né, com responsabilidade. Você que tá no YouTube, você viu, inclusive, as imagens, né? As imagens a gente trazendo também, as imagens, né, como estão aí no nosso canal no YouTube. Olha aí, né, você acompanhando de perto, imagens cedidas aqui pelo nosso amigo Ariano, né, mostrando aí as conexões que faltavam, né, sendo feitas. E aí a população brevemente, né, vai ser feita toda a fase de teste e aí brevemente a população vai ter água. A água de ontem, repito, na informação que foi repassada, não é informação verídica, a água que a população estava recebendo ontem, meio fraquinha, né, em alguns pontos, não era a água da adutora do Pajeú, né? Inclusive eu indaguei aqui do gerente da Cagepa, estou aguardando a confirmação, mas não era a água, né, do Pajeú. Tá certo? Vamos receber sim, em breve a gente vai estar recebendo, porque aí quando der um problema desse, né, do açude na captação, a gente tem a adutora, as duas adutoras no engate para não faltar água, né? Deu um problema lá na captação, como sempre tá dando esses problemas na captação. O final de semana foi do mesmo jeito, o outro final de semana da mesma forma, as pessoas ficaram. E aí hoje, né, começando a chegar, as pessoas começam a se recuperar. Espero que não dê nenhum problema.
2: Ai, meu Deus.
0: Né? Não dê nenhum problema mais durante essa semana para as pessoas se recuperarem. Porque muita gente, né? Você imagina, desde sexta-feira.
2: Pegos,
0: né,
2: de muita surpresa. Gente
0: sem água, né? Sem água nas torneiras.
2: Eu tive que fugir.
0: Pois é.
2: O negócio foi feio aqui.
0: O negócio estava feio.
2: Sem água, rapaz.
0: O negócio estava feio aqui, né?
2: Que tem que. Também a gente pede aqui a prefeitura para colocar aí água nas caixas. Colocar agora. Porque a qualquer momento pode faltar de novo. Porque tem esse problema ali na captação, tem também as garrafas PET lá, dá problema no motor. É uma coisa que pode já estar esperado. E aí é o seguinte, quando chegou o final de semana, aí não tinha onde nem pegar água, tá? O negócio ficou complicado mesmo. Ficou
0: complicado.
2: Ficou
0: complicado.
2: E foi pego de surpresa. Então, a gente pede aqui à prefeitura que coloque água aí nessas caixas novamente, para deixar cheia já, porque num momento desse
0: Até a gente,
2: um socorro muito bom.
0: É um alerta que a gente faz assim, mantenha sempre os seus reservatórios cheios, tampados direitinho, porque para evitar, né? Porque vez por outra acontece esses problemas, a gente é pego de surpresa, né? Então assim, mantenha sempre seus reservatórios, sua caixa, né, fechadinha direitinho, né? Enche lá, deixe lá ligado, fechadinha, tá certo? Para evitar que isso aconteça, né? Porque aí a gente não sabe, por exemplo, né? A gente não sabe, a gente pensava que voltava. A pretensão das equipes era que na sexta-feira mesmo voltasse, mas aí não voltou, né? A equipe veio aqui, trabalhou durante todo o sábado, né? Foram vários problemas, né? Problemas nas bombas, problemas lá no sistema flutuante. Uma das bombas teve até que ser levada lá para Patos, né? E aí a gente sabe, quando vai para lá, a gente sabe que as coisas, como é que é. A gente sabe como é o serviço da Cagepa, infelizmente, e às vezes não tem a pressa de resolver para a população ter água de imediato. E aí a gente ficou o final de semana inteiro, né? Infelizmente, sem água nas torneiras. Os pontos mais altos ainda nem tem hoje.
2: Sufoco. Né? Ali no conjunto tem.
0: Pois
2: conjunto,
0: é.
2: Não. No bairro Geraldo não é diferente, tem não.
0: Pois é. É complicado. Fica difícil a situação. Então tá aí a gente já abrindo com essas notícias, né? Boa notícia, né? Com relação à questão da doutora do Pajeú. E má notícia aí, infelizmente, né? O final de mais um final de semana que a população fica sem água nas torneiras. Se tá chegando aí no seu bairro, manda o áudio aqui pra gente. Se não chegou ainda, manda o áudio aqui pra gente. Relata aí, tá certo? Onde tá chegando, onde não tá chegando. Fique à vontade, tá certo? Aqui o jornal é feito por você e pra você, tá certo? Então aqui você fica sempre bem informado, né? Conosco, tá bom? São 7 horas e 28 minutos, 7h28. Daqui a pouquinho no próximo bloco tem a interação dos nossos aí ouvintes, né? Você interagindo, tá certo? Você participando, você interagindo aqui junto conosco, 988-555288. A gente vai rapidinho ao bloco de apoios culturais. 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
0: 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A gente vai aqui rapidinho ao bloco de apoio cultural. Já já a sua interação. Você que tá aqui no YouTube com a gente, deixa o like aí, com certeza, e participe conosco. Já já a gente volta com muito mais informações no Pancadão de Audiência.
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0: no Centrão da Paraíba, são 7h36.
1: 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Abrindo já aqui, já para os nossos radio-ouvintes, né? Interagirem aqui junto conosco. Fala, povo! O povo fala!
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1: povo! Vamos ao Fala, povo, para não acumular aqui o pessoal. Vamos lá, interagindo aqui junto com a gente.
3: Bom dia!
1: Bom dia!
3: Bom dia, jornalistas. Opa. Queridos!
1: Tudo bom?
3: Aquele abraço!
1: Aquele abraço!
3: E gostaria de... gostaria de que você passasse a vinheta dos parabéns.
1: Sim, para quem?
3: Vamos para lá. Minha filha Andresa, que
1: completou
3: ano ontem. Cheiro.
1: Andresa, olha aí, filha da dona Idalina Silva.
0: Parabéns, né? Andresa.
1: Completou ano ontem, então parabéns, Andresa.
4: Parabéns, parabéns. Parabéns pra você.
1: Parabéns, felicidades e muitos anos de vida. Mais um vídeo na interação aqui com a gente. Vamos lá.
5: Bom dia, quem mais? Seu
1: Opa,
5: Luciano.
1: Bom dia, Duval.
5: Que noivo, voltou, viu?
1: Voltou.
5: Graças a Deus, melhorou.
0: Graças a Deus, Duval.
1: Valeu, valeu, meu amigo Duval. Aquele abraço.
6: Bom dia, Luciano.
1: Opa, bom dia,
6: Ken.
1: Bom dia.
6: E aos ouvintes da Papel FM. Ô, Luciano, parabenizar para esse guerreiro chamado Ariano, que está correndo atrás das coisas do estado para que ocorra tudo correto no município, né, Luciano?
1: Sim.
6: Eu vou entrar em contato também com ele, Luciano, para ver se tem jeito de uma possibilidade de fazer aquela limpeza pelo lado da água do açude.
1: Sim.
6: Porque a Luciana, a garoba está tomando de conta, Luciano.
1: Meu Deus.
6: Eu vou conversar com o Ariano para ver se ele entra em contato com o pessoal dos órgãos do estado. Para ver se faz aquela limpeza por dentro do açude. Tá uma tristeza aquilo ali, viu, Luciano? Então tenham um bom dia a vocês. Fique com Deus.
1: Tá certo.
0: Bom dia, Valdir.
1: Verdade, nosso amigo Valdir, né? Participando aqui, interagindo com a gente também, tá certo? Tem mais ouvintes aqui para interagir? Tem mais Aldo aqui? Tem mais gente aqui para interagir, meu filho? Vamos lá.
7: Faz 5 dias que tá sem água, meu pastor.
1: Olha, 5 dias que está sem água.
0: Essa parte alta,
1: né?
0: Do Baixo São José.
1: Essa parte alta aí, Rosana.
3: Bom dia, Luciano. Bom dia, Kim.
0: Bom dia.
3: Voltou, carro doente. Graças a Deus melhorou.
0: Obrigado, doutor.
3: E aqui no Conjunto São Francisco não chegou água, não tem
1: água. Chegou, não?
0: Ainda não.
1: Meu Deus do céu.
0: Meu Deus!
3: Essa noite chegou um pouquinho, mas mal deu para encher um balde, a água foi embora. Aí agora até hoje não chegou mais, não. Aqui em casa não. Não sei nas outras casas.
0: Eu saí também do bairro Peralta.
3: Mas Luciano, estamos esperando essa água do Pajeú. Eu pensei que já estava na torneira, homem.
1: Tá chegando, tá chegando.
3: Esperar.
1: Tá chegando.
3: Não quer saber de canto debaixo de chão, não.
1: Tá
3: quer
1: chegando.
3: Saber da água, água na torneira.
0: Vai chegando, tá chegando.
1: Mas tem que ter calma, Tereza.
0: Tá chegando.
1: Se não botar os canos debaixo do chão, não chega, não. Tem que chegar. Chega.
0: Tá chegando. Tá só chegando, falta, né? A conexão ali com a...
1: Isso.
0: Com a, né? Caixa, se Deus quiser, rapidinho aqui.
1: Caixa, rapidinho chega, né? Mas ouvintes, né? Aqui na rua Prefeito José Vilar, bem chegou, né? Nem chia, tá certo? Nem chegou.
0: Meu
1: nem
0: Deus!
1: Chia, né? Isso é exatamente. É um absurdo, né? Agora o papel chega, tá certo? Né? Não atrasa, né? Tá certo. Também, cadê aqui? Sempre um. Cadê aqui mais um ouvinte, né? Bom dia. Gostaria de saber, né, se o papel vai chegar, porque estamos aí sem água no Maria Alice, né? 2 semanas, hein?
0: Meu Deus, Maria Alice, do céu.
1: Se agravou ainda mais porque teve aquele problema lá nas bombas e aí se agora agravou, né? Meu Deus do céu, que coisa, né?
8: É, meu Deus.
9: Por isso que a gente pede aqui a prefeitura, nosso amigo Horácio, aquele abraço pro nosso amigo Horácio, para colocar água aí nas caixas, né? Porque a situação não está fácil, não. E está aquela instabilidade. A instabilidade, porque uma hora dá um problema em uma coisa, outra hora dá. Mal chega, já dá problema, aí não dá para a galera colocar água aí na caixa, num tambor, em alguma coisa. Não dá tempo, não. Não dá tempo.
8: É verdade, né? Ver alguma possibilidade, mas vai resolver, né? As duas adutoras já estão bem adiantadas. E uma vez, por exemplo, que essas conexões foram feitas da adutora do Pajeú, a outra também de imediato se faz, porque é o mesmo percurso.
9: É o mesmo percurso, a mesma empresa.
8: É lado a lado, e eu creio que já adianta também o serviço da outra, né? Havia essas dificuldades, essas barreiras.
9: Graças,
8: né?
9: Está indo embora.
8: Mas graças a Deus,
9: foram embora, né?
8: Conectado, já está pronto,
9: isso,
8: né, esse trecho, e a gente tem que agora esperar, né, que finalmente aí se dê uma data para entrega dessas obras, né? A outra não é agora, né? Mas a doutora do Pajeú já é para agora.
9: Pode ser agora também, pode ser agora também. O problema já foi resolvido lá. Pode ser agora em agosto.
8: Esperar aí que tudo seja resolvido, seja solucionado. Em breve a gente, né, acabe com esse dilema aí. Como o pessoal do Marelis, né? Já tanto de dias, né? Sem algumas semanas.
9: Meu Deus!
8: De uma da semana passada para cá. É complicado. Fica difícil, né? 7h42.
10: Bom dia, Kendo Sampaio.
9: Bom dia.
10: Passa a noite ali com o Conjunto Marês.
8: Aí, no Conjunto Marês.
9: No bairro Marês.
8: Agora. Cadê quem faltou aqui, meu filho? Cadê o Aldo aqui?
9: Bairro Projeto Marês.
10: Já tá fracando.
9: Meu Deus!
8: Já tá fracando. Eita danado. Que é isso aqui, Conjunto?
9: Vamos agir.
8: O Vitor mandou um áudio aqui, né? Foi isso aqui, né? Uma denúncia aqui, né? De maus tratos, meu Deus do céu, né? O pessoal tá falando aqui, deixa eu me ver aqui. Fala o nome, é bom o pessoal procurar os órgãos, né? De proteção animal com relação a isso aí, né? O Rui tá dizendo aqui que uma senhora lá no conjunto Maria Alice, né? No bairro Maria Alice, agredindo um cachorro, né?
9: Meu Deus!
8: Tá certo? É bom procurar os órgãos competentes e só deixar bem claro, maus tratos é crime da cadeia também, viu? Hoje os órgãos, isso aí não está para brincadeira mais não, né? Muitas pessoas já foram presas aqui perto mesmo, a cidade de Teixeira, tá certo? A cidade de Campina Grande, pessoas foram presas aí por maus tratos. Hoje a justiça, inclusive se tiver imagens, né? Tiver, aí fica muito mais fácil, viu, gente? Corre esse risco. Então a gente dá esse alerta aí para você. Tá certo que tem o costume de maltratar animais, muito cuidado, né? Dá prisão, né? Dá prisão aí, principalmente quando as pessoas sabem, né, quem foi, tem imagem, tem tudo, aí que fica mais fácil ainda. Então, muito cuidado com essas questões, tá bom? 7h44, 7h44, o telefone continua liberado, né, para você interagir, para você participar aqui conosco, tá bom? 988-555-288. Daqui a pouquinho, gente, tem entrevistas aqui também. Estive lá sexta-feira, né, acompanhando o deputado, né, e pré-candidato à reeleição Gervásio Maia, junto com a pré-candidata Maria Porto, né, estiveram cumprindo a agenda aqui. A agenda começou cedo aqui no município de Itapiruá, já vou falar da agenda, tá certo? Agradecer também, mandar um grande abraço meu amigo Tito Rio Grande, vereador, pelo almoço. Almoço, rapaz, você perdeu, viu?
9: É, perdi desta feita. Recebi o convite.
8: Tava excelente, viu?
9: Eita, agradeço ao vereador Tito Rio Grande, muito obrigado pelo convite, viu, Tito? Infelizmente foi naquele momento, né, de que eu estava enfermo, infelizmente não pude comparecer, mas com certeza perdi desta feita. Recebi o convite.
8: Excelente, viu?
9: Eita, agradeço ao vereador Tito Rio Grande, muito obrigado pelo convite, viu, Tito? Infelizmente foi naquele

0: vai trazer alguma notícia aí, porque está bem pertinho aí de iniciar os trabalhos da construção aí do local que vai funcionar os 10 leitos de UTI, que são 10 equipamentos, né? Não é só, é só um leito? Não, é o equipamento, né? Tem o leito, o equipamento e também a construção, né? É algo que é completo, não é só é os leitos, vamos botar em algum lugar que já tem lá, não, vai construir laje, construir parede, construir tudo. E também equipamentos de ponta, para que as pessoas que necessitarem, que eu espero que ninguém necessite, eu espero que nem entre ninguém lá, que nem necessite, mas se precisar, vai estar à disposição dos taperuaenses e também de todos os paraibanos aqui da nossa região. Isso é muito importante, é um marco. A gente viu que todos viram e acompanharam o sofrimento da população da nossa região e daqui de Taperoá, quando essas UTIs foram necessárias. E agora é uma realidade. Inclusive, tinha gente que dizia assim: não, não precisa de UTI não para Taperoá. Para que UTI Taperoá? Para que? Ah, pelo amor de Deus, aí está de brincadeira com a gente. UTI é necessário, é fundamental em um hospital, e agora vai ser construído, vai ser implantado os equipamentos, vão ser colocados lá e vai beneficiar aí isso, toda a região.
1: Pois é, mais ouvintes aqui na interação com a gente, vamos lá.
2: Bom dia. Silva. Bom dia, meu amigo Cândido Sampaio.
0: Bom dia.
2: Você, rapaz, você está sumido, melhorou?
0: Graças a Deus, apareci, bem no
2: sim, uma boa semana de trabalho para vocês aí.
0: Sabe dias, aquele
2: abraço.
0: Deus
2: abençoe vocês e família. Um bom dia para todos os taperoaenses, para o bando taperoá, agricultor, que Deus abençoe a todos. Um bom dia para o meu amigo Lula, não esquecendo a Maria Pereira. Bom dia, dona Maria Pereira, como é que está a senhora, está bem? Espero que sim. Um bom dia para todos os ouvintes, né? Luciano Silva, estou aqui na escuta e que estou ouvindo a voz, o conjunto hoje, né? Que estava junto no 1, né? Chegou aí o meu amigo Kenny Sampaio. Meu abraço, Kenny. Um
0: grande abraço,
2: saúde e paz para você.
0: Muito obrigado. Tá?
1: Um abraço,
2: Luciano Silva, isso é o que eu tinha a dizer e até amanhã.
1: Até amanhã.
2: Assim deu. Permitir, tá?
1: É, mas continua, mas continua aí, viu? Continua aí com a gente.
3: Vamos bom lá. Dia, meu amigo Luciano Silva.
0: Ela apareceu.
3: Um bom dia para o meu amigo Kenny Sampaio. Graças bom a Deus dia. Que hoje estou ouvindo a voz dele.
0: Muito obrigado. Ouvindo
3: também a voz do meu amigo Luciano Silva, tudo junto, né? Graças a Deus. E um bom dia para todos os ouvintes, né? Que nos escutam já na interativa. E aqui que nos fala é Maria das Dores Pereira.
0: Maria das Dores Pereira!
3: Não, meu amigo Luciano Silva, meu amigo Sampaio. Não deu na torneira, não, viu?
0: Meu Deus! E não!
3: Só Deus, meus amigos! Só Deus! Só Deus!
1: É, mas vai normalizando, né? É, aos poucos aí vai normalizando, tá bom? Tem mais gente aqui com a gente? Vamos
4: bom
1: lá.
4: Bom dia, irmão Luciano. Bom dia, irmão Cândido. A paz do Senhor para os dois. Em nome de Jesus,
0: eu
4: Deus
0: abençoe
4: o alimento de vocês e a sua programação também. Um bom dia para a irmã Maria da Jorge Pereira. Atrasado, mas com pensamento do dizer feliz aniversário para a irmã Maria da Jorge Pereira. Que Deus abençoe ela grandemente, com paz, com saúde, com felicidade, com tudo de bom, irmã Maria. Tá bom? Fica na paz, persevere, que Deus está contigo. Tá firme. E um abraço para todos que estão nas comunidades da Pera FM. E um bom dia, senhor.
1: Opa, olha o cachorro.
4: Todos que estão na escuta da Rádio Taperoá FM 87.9, líder de audiência. Um beijo, abraço para todos. Beijo.
1: Beijo, um abraço, né? Sim. Deixa eu mandar um alô aqui para a dona Francisca Vilar, ligada aqui com a gente, lá na rua Prefeito José Vilar, tá ligada aqui com a gente. Mais um ouvinte aqui, diz aqui, Luciano, essa senhora mora aí no Maria Alice, né? Ela perdeu aí, né? Perdeu um cabo, né? Um cabo de vassoura, pegou um cabo de vassoura no cachorro, tá certo? Ela acha que cria exatamente fazer o que ela faz, né? Hoje existe exatamente lei. Quem maltrata aí animal, essa senhora é uma que junto, tá, né? Tem que ter cuidado, né?
0: Calma.
1: Vou ver aqui os detalhes. Cabe aí a justiça, né? Os órgãos de proteção aos animais, fazer uma visita à senhora. É importante, né? Porque, assim, criar

0: maltratar, não, né, gente, né? Agredir o animal, tem que ter muito cuidado, como eu já falei, tem que ter muito cuidado, que hoje, ó, tem câmera, inclusive o pessoal tá mandando aqui as imagens, né? É meio complicado, né? Fica meio complicado, viu? É, pode complicar até mesmo pra senhora. Então, reveja isso aí, essa política de estar agredindo, né, o cachorro. Você não pode criar, dou pra alguém, tá certo? É isso que a gente coloca, né? São 7h50, mais
1: bom
0: um
1: dia, momento. Luciano.
0: Oi, bom dia.
2: Bom
1: graças
2: dia.
1: A Deus você voltou.
2: Obrigado, amém.
1: Tô vendo que você tá com saúde, graças a Deus, que Deus te abençoe, tudo
2: graças
1: de bom.
2: Muito obrigado.
1: E estamos muito felizes com essa notícia que vai chegar a água, né?
2: Vai chegar, tá chegando.
1: Deus abençoe que chegue.
2: Em nome de Jesus.
1: E Ariane está de parabéns e vocês também estão de parabéns, porque vocês são os guerreiros, são lutador por Taperuá. Deus abençoe você e Kim.
0: Amém. Tá
1: com saudade de você, Kim.
2: Olha aí. Muito obrigado. Eu que tava com saudade da senhora, eu, e de todos os nossos ouvintes.
0: Pois é, os nossos rádio ouvintes aqui na audiência, né, do Pancadão, né, trazendo aí os problemas, né. Gente, porque essa questão da água, gente, ela vai normalizando aos poucos. O sistema foi resolvido, mas ele vai voltando gradativamente.
2: Por gravidade, né?
0: Porque assim, como todo mundo fica sem água, onde chega o pessoal vai usar. Aí, assim, se ninguém usasse, aí chegava rapidinho para encher. Mas, onde chega nos lugares mais baixos, as pessoas estavam sem água também, eles vão usar. Então, à medida que eles estão usando, né, dificulta para chegar nas partes mais altas. Mas, aí, gradativamente, durante a semana, ele vai normalizando.
2: Com fé em Deus.
0: Tá certo? Vai normalizando. Daqui para amanhã deve normalizar. Se não der nenhum problema, né? Vira essa quizinha para lá.
2: Não diga isso não. Né? Vai ter não.
0: Se não der nenhum problema, lá nas captações, no flutuante lá, não der nenhum problema de novo.
2: Oh, meu, né? Deus, espero que
0: o problema
2: não.
0: É que a gente não tem equipe aqui, né? Olha, semana passada eu relatei aqui um fato. Você vê que a Cagep tá. Gente, já funcionou aqui. A gente, por exemplo, ia lá na Cagep, tem um vazamento, a gente ia lá na Cagep e tem alguém lá, um funcionário que saía com a chibanca, com a pá e lá e resolvia. Hoje não tem mais, essa que é a verdade. O fato que eu relatei aqui semana passada de um ouvinte, né? Inclusive o ouvinte tem a denúncia, estava vazando muita água, né? Estava fazendo uma construção e acabou quebrando um dos canos. Só que aí a proprietária, né, da casa, ela foi à Cagep de imediato. E aí a alegação que era ouvida disse, não, nós não temos equipe hoje aqui, infelizmente, só amanhã. Era 4 horas da tarde, 4h10, e aí o vazamento ficou, eles deram um jeitinho lá, uma liga, amarraram, mas continuou vazando. E aí no outro dia foi que a equipe foi. Esse é o problema.
2: É complicado.
0: Esse é,
2: hein?
0: O problema. E do mesmo jeito, quando é um problema de grandes proporções, como meu lá na captação, aí tem que aguardar a equipe vir, a equipe não só atende Taperuá, a equipe atende mais de 40 cidades, e às vezes pode estar em outro local, pode estar atendendo uma outra ocorrência, né? Esse é o problema da Cagep. A gente tem uma gerência, uma regional, melhor dizendo, né? Uma equipe para atender uma regional, que atende várias cidades. E aí a gente deu um problema sexta-feira, infelizmente o problema só veio ser resolvido ontem, né? E começou a chegar água em alguns cantos, a maioria não chegou ontem, em alguns cantos chegou, hoje nas partes, algumas partes já estão chegando, outras não, né? Outras não, porque funciona gradativamente, ele vai preenchendo gradativamente.
2: Essa terceirização, né? Ela é complicada por isso. Porque antigamente não havia essa terceirização exacerbada, exagerada. Essa terceirização, ela dificulta muito, porque a equipe, ela tem que estar o mais próximo possível. E não pode ser apenas uma equipe ou duas equipes. Antigamente tinha, na Cagep, praticamente em toda a cidade tinha.
0: Praticamente todas
2: as dois ou três funcionários que resolviam isso aí.
0: É, hoje não tem.
2: Mas
0: não.
2: Mas hoje não tem mais. Tem
0: mais não.
2: Terceirizado. Aí você sabe que quando terceiriza a empresa, ela reduz muito o número de funcionários. Ela reduz muito e bota muito serviço para pouca gente. E, claro, a empresa quer ter lucro, não quer saber. Então, quando reduz o pessoal, ela tem um lucro muito maior. Então, joga um monte de coisa para uma equipezinha só, ou duas, para não sei quantas cidades, 10, 15 cidades, às vezes, uma equipe só. E aí fica difícil para chegar em uma hora mais propícia, mais rápida. Aí fica mais complicado para chegar.
0: É, fica difícil, né? Fica difícil a situação, tá certo? E a gente espera que haja essa atenção. São
2: 7h55. Quero mandar um alô aqui pro nosso amigo, seu Lourival. Ele tá lá na Rua Elísio, né? Lá no bairro Geraldo Noé de Farias. Grande abraço aí, seu Lourival. Ele ouve toda manhã e tá ligado e bem alto para todo mundo ouvir. Aquele abraço aí, seu Lourival, a todos que acompanham. Nosso amigo Damião também, lá na mesma rua, acompanha também todos os dias. Um grande abraço, Damião, e toda a sua família. Um grande abraço a todos que acompanham o Jornal Interativo.
0: Pois é, né? Eu tenho aqui uma utilidade pública, a nossa amiga Ana, né? Nossa amiga Ana, lá da... Ana, do nosso amigo Né, né? Ela achou uma chave, né? Uma chave de uma moto. Atenção, você que perdeu aí uma chave de uma moto, né? Tá no cordãozinho amarelo, tá certo? Ela encontrou ali nas mediações do Grande Hotel. Então, se você perdeu essa chave, procura a nossa amiga Ana, lá na rua Abdão Souza Maciel, né? Lá na sua lanchonete, em frente ao Ribeirão, né? Procura a nossa amiga Ana para pegar aí a sua chave. Você que perdeu essa chave de uma moto, tá bom? 7h56, a gente vai rapidinho, né? Mais um bloco de apoios culturais. 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

0: Centrão da Paraíba, são 8:02.
1: Pois é, já estão 8:02, estamos de volta aqui no oferecimento da Panificadora São José, são delícias que fazem o seu dia muito mais saboroso, né? 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Gente, aconteceu, né, encerrou ontem, né, durante esses dias, desde a quinta-feira, o dia D da Fazenda Carnaúba. Né, diversas autoridades, diversas lideranças municipais, estaduais, estiveram passando lá durante esses 4 dias. E na sexta-feira também quem esteve lá foi o deputado e pré-candidato à reeleição, Gervás Maia, pré-candidato a deputado federal, né, à reeleição, e também a pré-candidata Maria Porto, né, que cumpriram a agenda aqui no município de Itaperuá. A agenda começou cedo, por volta das 11 horas, né, onde a equipe, né, onde eles estiveram visitando o prédio aqui onde funcionou o antigo PIAS, o prédio que era cedido à prefeitura, que a prefeitura construiu uma nova unidade de saúde. Esse prédio ele foi devolvido ao estado. E aí havia a intenção de se construir, há a intenção de se colocar aqui a companhia de polícia, o departamento da companhia de polícia, que o nosso sistema de polícia aqui, a nossa sede é a cidade de Soledade, né, que abrange aí os municípios, né, de Juazeirinho, Salgadinhos, Assunção, Itaperuá, Livramento, né, todos esses municípios. E aqui fica bem mais prático para implantar a companhia de polícia. E aí o deputado entrou em contato, né, com o sistema de segurança, e vamos aguardar, os trâmites têm que ser feitos, né? não é simples, tão fácil, não é só desocupar e ocupar, tem toda uma parte burocrática, que essa parte já está em execução. Eu quero que em breve a gente vai trazer mais notícias, né, sobre a questão, né, da utilização desse espaço para que os policiais possam estar aqui, né, e aqui distribuir melhor para as outras cidades. Vamos aguardar, isso é um passo um pouco burocrático, mas vai dar certo. E aí, nós estivemos lá acompanhando o deputado Gervás Maia e a Jéssica também, participaram de um almoço também na residência do Tito Rio Grande, ouviram a reivindicação também da população. Em seguida, eles estiveram lá na Fazenda Carnaúba e, claro, o Jornal Interativo esteve lá também junto com eles, né, e a gente traz aqui uma entrevista agora, né, com eles, né, tanto com a Maria Porto e também com o deputado Gervás Maia, né, que também fala a nossa reportagem, né? Então vamos ouvir a matéria a partir de agora aqui dentro do Jornal Interativo, né? O jornal sempre dos grandes acontecimentos.
2: Estamos aqui ao lado da pré-candidata Maria Porto e também do deputado Gervás Maia. Vamos conversar aqui com a Maria Porto, falar um pouco da sua expectativa, visitando aqui o dia D. Maria, seja bem-vindo mais uma vez aqui à Itaperuá FM. Bom dia. Como é que você está vendo aqui todo esse movimento aqui no dia D da Fazenda Carnaúba?
3: Primeiramente, gostaria de dizer que estou muito feliz aqui junto com todo esse time do trabalho. Hoje aqui no dia D da Fazenda Carnaúba, ao lado do nosso deputado federal Gervás Maia, ao lado de Dantinhas, de Antônio Patativa, dos nossos vereadores Fábio, Tito Rio Grande, nosso amigo Júnior de Preto, Salatiel, enfim, toda essa equipe de trabalho que a gente escolheu permanecer, ficar aqui em Itaperuá. E aqui a gente só deseja os parabéns a Dantinhas e toda a equipe aqui da Fazenda Carnaúba, essa feira muito bacana de agronegócios, que está brilhantando aqui toda Itaperuá, toda a região aqui do Cariri, e a gente só deseja muito sucesso e que venham muitos e outros eventos aí futuros para girar a economia de toda a região.
2: Maria, só mandando um pouquinho de assunto, falando um pouco de política, pesquisas recentes divulgadas, mostra você aí como bem colocada na disputa para a Câmara Estadual. Como é que você vê essa avaliação positiva, digamos assim, sua para a Assembleia Legislativa?
3: Eu fico muito feliz, eu estou muito animada, tudo que está acontecendo está me dando muita energia, muita força e também muita responsabilidade. E vê meu nome, graças a Deus, graças ao povo que está sempre aí em boas colocações em todas as pesquisas estaduais que estão saindo e poderão ter de mim, uma, se Deus assim permitir, lá na Assembleia, uma pessoa muito ativa em prol de toda a população, como também aqui em Taperoá, toda a região aqui do Cariri.
2: A gente pode observar que você vem várias vezes, sempre que o deputado vem aqui várias vezes, você está aqui em Taperoá. O que é que a população de Taperoá pode esperar, eleita Maria Porto, eleita deputado, o que é que Taperoá pode esperar?
3: Primeiro, quero dizer que é para mim uma honra estar aqui ao lado desse time, ao lado de Gervásio, que foi quem me apresentou a toda essa equipe aqui de Taperoá, todos os vereadores e amigos, e que não só são políticos, hoje eu posso dizer que são amigos verdadeiros, né? E eles já sabem que já estão podendo contar comigo, mesmo sem mandato, já temos contribuído da melhor forma que a gente pode para os cidadãos aqui de Taperoá. Poderão contar comigo como Gervásio, lá no através de Brasília, suas emendas, está contribuindo para associações, para entidades. Ele agora que já trouxe um tomógrafo para o hospital aqui de Taperoá, como também conseguiu agora, só está faltando ordem de serviço para os leitos de UTI. Poderão também contar comigo lá na Assembleia Legislativa, da mesma forma, trazendo recursos, investimentos, benefícios para o povo daqui dessa terra amada. Então, aqui a dobradinha está garantida, que se Deus quiser, vai dar tudo certo.
2: Maria, obrigado então e boa sorte aí na corrida.
3: Obrigado por toda a atenção. E sempre muito bom estar aqui em Taperoá, renova minhas energias, me dá mais força para a gente continuar essa caminhada.
2: Deixa eu conversar agora aqui com o deputado Gervásio Maia, né? Falar aqui um pouco com ele sobre falar de ações, né? Aí é muita garapa, porque ações tem inúmeras aqui no município de Taperoá. Deputado Gervásio, seja bem-vindo aqui a Taperoá FM, aqui no dia a dia da Fazenda Canaú. Como é que o senhor está vendo toda a estrutura para a gente começar?
4: Primeiro, Luciano, muito feliz de encontrar aqui nossos amigos Dantinhas nos recepcionando num evento que acontece a cada ano. E claro, nesse momento, reencontrando amigos, reafirmando o nosso compromisso de trabalho com a região, não só com Taperoá, mas com toda a região. Aqui ao lado da futura deputada estadual Maria Porto, o prefeito de Bananinas Matheus, que está ali também com a gente, o prefeito de Alagoa Nova, que também deu uma passadinha para conhecer o evento do dia D, e colhendo, conversando, sintonizando com a população, para que a gente possa seguir fazendo esse trabalho de boas entregas, porque a boa política é aquela que faz entregas. Então, lá de Brasília, através do nosso mandato de deputado federal, em parceria há bem pouco tempo com o ex-governador João Azevedo, agora com o governador Lucas Ribeiro, está aí o tomógrafo, que era um sonho de uma vida toda, já são 4 tomógrafos instalados e funcionando na Paraíba, fruto de emendas do nosso mandato. Você sabe também que está tramitando a licitação para a construção dos leitos de UTI, que nós colocamos, Maria, emendas ainda no ano de 2024. Poço artesiano, energia lá no bairro do Conjunto dos Professores, pavimentação em asfalto, máquinas agrícolas para entidades aqui do município, já são 2 entidades contempladas. Então essa é a política que eu gosto, que nós gostamos de trabalhar, de realizar, de caminhar. Saio daqui como Maria, com a melhor das energias, para a gente seguir adiante trabalhando. Pode ter certeza que nós estamos muito animados.
2: A política do trabalho, me permite duas colocações. A questão do tomógrafo está bastante adiantada, não é isso?
4: Não, o tomógrafo já está funcionando.
2: Não, dos leitos de UTI.
4: Dos leitos de UTI, a licitação foi concluída, já tem a empresa vencedora. Eu agora há pouco estava lá na casa do vereador Tito, com os nossos amigos, está aqui Júnior de Preto, Salatiel, Tony Vicente, Fábio Mota, está a turma toda por aqui. E eu liguei de lá para o secretário executivo de saúde e ele disse que a secretaria, junto com a empresa, eles estão providenciando os equipamentos para poder iniciar a obra. Disse que vai demorar um pouco ainda, mas tudo bem, nós estamos aqui aguardando. Quem esperou a vida toda por investimentos na saúde, espera mais um pouco.
2: Outro assunto que eu queria falar é sobre a doutora do Pajeú, que o senhor tem entrado nessa luta, desde o início entrou nessa luta, e a doutora está quase pronta, quase chegando ao município de Taperoá para a população ter água finalmente nas torneiras.
4: Tem uns paraquedistas da política que aparecem durante o período das eleições e depois ficam tirando fotos como se tivessem se dedicado a esse projeto da doutora do Pajeú. A gente vem acompanhando isso, eu ainda era deputado estadual, Dilma era presidente da República ainda naquela época, e era um sonho de uma vida toda. Mas ao lado da doutora do Pajeú, que já enfrenta algumas dificuldades em virtude do aumento da população, da necessidade de ampliação, Maria, da vazão, da chegada da água nos municípios. Então, o governador João Azevedo planejou a doutora Transparaíba, que já está cruzando aqui todos esses municípios e que é uma realidade, é um sonho. Ou seja, as águas do Rio São Francisco estão ganhando capilaridade por toda a Paraíba por conta das obras do governo do estado da Paraíba, fazendo com que os municípios possam receber as águas do São Francisco. Faça chuva, faça sol, para não faltar jamais água de beber. É um sonho de uma vida toda e também se tornando realidade. Então, esse sonho da água, o sonho da saúde, muita coisa boa acontecendo ao mesmo tempo.
2: Fala em água para beber, deixa eu fazer uma pergunta, senão o pessoal lá do Conjunto dos Professores me pega depois. Sobre a questão do Conjunto dos Professores, você recebeu moradores hoje, né? Esteve conversando com eles. Como é que está essa questão da rede de água lá do Conjunto dos Professores?
4: A gente tem acompanhado isso de perto, tanto eu quanto Maria Porto, junto à CAGEPA, ao presidente da CAGEPA. Inclusive, alguns políticos aqui, paraquedistas, tentaram aparecer por lá para pegar carona, queriam fazer um vídeo com o presidente da CAGEPA e ele não achou justo, porque ele sabe que quem vem acompanhando esse projeto é o time do ex-governador João Azevedo, o time do governador Lucas Ribeiro. Então não há espaço para demagogia. A gente está acompanhando de perto, são muitos projetos, Luciano, acontecendo por toda a Paraíba, partindo da CAGEPA. A CAGEPA hoje é uma empresa enxuta, que tem dinheiro e que realiza obras. Então, do jeito que a gente acompanhou, ainda no período da pandemia, a instalação da rede elétrica, numa visita que nós fizemos, você lembra bem, lá na Energisa. Depois de 12 anos, na zona urbana, a energia chegou no conjunto dos professores. Então, o que eu posso te dizer é que agora a gente está nessa dedicação mais intensa por conta desse período pré-eleitoral e daqui a pouco o período eleitoral, mas em breve retomando com muita firmeza, com muita dedicação, com muito compromisso, essas pautas todas.
2: Pois é, deputado, quero agradecer demais aqui e a população do Taperuá agradece pelas suas ações sempre em prol aqui do nosso município.
4: Eu que agradeço a vocês, sem vocês nada disso teria acontecido. Vocês lembram que quando a gente chegou aqui a primeira vez, ainda quando minha esposa foi aprovada num concurso, ainda foi no período da pandemia, e ela veio assumir o cartório de registro de imóveis aqui da comarca, e ali a gente começou a fazer algumas amizades que ainda vinham do meu avô João Agripino, que governou a Paraíba, que era um dos que tinha Manelito como um dos seus maiores e melhores amigos, inclusive que compôs, Maria, o seu governo. O avô de Maria era líder do governo do meu avô, era deputado estadual, Silvio Porto, que era o líder do governo João Agripino, e o pai de Dantinhas era o presidente da CAGEPA. Então, a história se reencontrando aqui. E a partir daquele instante, em 2020, Luciano, no período da pandemia, a gente começou, eu já deputado federal, as sessões estavam virtuais, então eu ficava fazendo as sessões lá da pousada de nossa querida Mazé. E aqui acolá ia lanchar em algum canto e as pessoas conversando, trazendo as demandas, e a gente começou a fazer o trabalho, e esse trabalho terminou se convertendo numa aliança política muito forte. E eu tive uma grande surpresa na eleição passada, que foi uma das mais difíceis da minha vida, quando o povo de Itaperuá nos entregou quase 1000 votos. E foram votos espontâneos, não foram votos comprados, não foram votos cooptados, como muitos fazem em período de eleição. Foi o trabalho, Maria, foi o trabalho, foi o diálogo, foi a construção, a política de entregas. Então, estou muito feliz, eu ainda tenho certeza que há muito o que se fazer, tem muita coisa ainda para se produzir, e com vontade e com determinação a gente vai conseguir realmente alcançar esse horizonte de coisas boas.

0: gente, tá aí então, né, a matéria completa, né, você acompanhando aqui, isso aí você tá vendo imagens, né, lá da Fazenda Carnaúba, no dia a dia, eles foram visitando vários estandes, né, que vieram participando desse importante momento, né, na Fazenda Carnaúba e falando sobre diversos assuntos. Mas eu estou aqui com o ex-prefeito Júnior de Preto, também esteve acompanhando, né, toda a comitiva, juntamente com o vereador, os vereadores Salatiel, né, o vereador Fábio Mota, o vereador Tito Rio Grande, né, todos os vereadores, né, que fazem, Antônio Vicente, Antônio Vicente esteve na parte da manhã, mas teve que se ausentar, né, tinha a formatura do seu filho, mas ele esteve presente na primeira solenidade, não foi à fazenda porque tinha um compromisso, mas esteve acompanhando também a comitiva, várias pessoas, lideranças, estiveram acompanhando. E o ex-prefeito também, Júnior de Preto, estava lá, né, e a gente traz a sua fala, né, falando exatamente sobre a vinda do deputado, né, aqui, a vinda da pré-candidata Maria Porto aqui ao município, que é o que a gente espera. E a cobrança sempre, né, você vê que nós cobramos aí a pauta, inclusive o deputado esteve recebendo a nossa amiga Flávia, lá do Conjunto dos Professores, né, falando exatamente sobre, cobrando sobre o bairro, né, o bairro lá, a questão da rede de água, né. Vamos ouvir aqui o ex-prefeito Júnior, né, que fala também sobre a vinda do deputado.
1: Bom dia, Luciano, bom dia, Kenny, bom dia a toda a nossa querida população da Peruá que nos escuta. Júnior de Preto, meu irmão, tudo em paz. Realmente dá glória a Deus, né? Graças a Deus pelo retorno de Ken daí, sua saúde restabelecida, né? Graças a Deus, Ken. Que o senhor faça que você permaneça bem, em paz e com saúde, meu irmão. Luciano, como vocês já falaram aí, esse final de semana foi um final de semana muito importante para a nossa cidade. Eu falo da importância do dia D, né? O dia D que movimentou muita gente, a região, outros estados da federação, muita gente visitando. E isso aqueceu a economia aqui na cidade de Taperoá, aqueceu a economia no geral do evento, porque todos que estavam lá estavam satisfeitos com suas barracas de artesanato, de lanches, enfim, um evento muito grande. E como disse na sexta-feira, nós temos que dar muita atenção a esse tipo de evento, porque ele é importante, porque gera economia e renda para a nossa cidade. Então, dia a dia da Fazenda Carnaúba, estado, parabéns, parabenizo a toda a família, toda a equipe que esteve lá trabalhando nesses 4 dias. Claro que é um evento que ele termina já, se programa o próximo, né? Começa a pensar no próximo, mas foram realmente 4 dias de muita intensos e realmente mostrando que o Cariri, mostrando que nossa região tem jeito sim, e é possível trabalhar com a pecuária, como eles fazem lá na Carnaúba, em grande e médio porte. Mas também, como vocês já noticiaram, estive presente aqui em Taperoá, o deputado Gervásio, cumprindo a agenda, junto com a nossa pré-candidata deputada estadual Maria Porto. Assim que chegaram, estiveram visitando, conhecendo, né, o espaço ali do antigo Pias, onde era um PSF aqui no bairro do Alto, e que, se Deus quiser, né, já bem encaminhado, as coisas caminhando já. Claro, são vários detalhes ainda, não é coisa para acontecer para ontem, mas já está no caminho certo de uma instalação de uma companhia da Polícia Militar aqui em Taperoá, que vai melhorar não só para Taperoá, mas para a nossa região. Vão ser mais homens na cidade, mais viaturas, mais segurança pública para Taperoá. Nós somos sonho antigo da população e a gente, se Deus quiser, Ken Luciano, vamos começar. Já estamos começando a trabalhar isso com o deputado Gervásio, com a nossa pré-candidata Maria Porto, parceria também do ex-governador João Azevedo e, claro, com o apoio fundamental do governador Lucas, essa companhia, ela será instalada em Taperoá. É uma luta que se inicia. Primeiro ponto já se tem o espaço, aquele prédio lá que vai funcionar, a companhia, e agora são contrariamente lutando para que essas coisas aconteçam. Então, foi essa primeira agenda, depois fomos na residência do vereador Tito, almoçamos por lá, conversamos com várias pessoas que lá estavam, junto com o deputado Gervásio, para a candidata Maria, você esteve lá, você é presente. E foi um momento importante também. E depois fomos a Carnaúba, né, com toda a comitiva, para prestigiar esse grande evento com o qual já falei. E lá pudemos ter a oportunidade de também escutar, né, a entrevista que você fez, Luciano, deputado Gervásio, da luta ainda constante que ele está por Taperoá na questão do conjunto de professores da água, que se Deus quiser vai chegar em breve, na questão da finalização, né, já que os leitos de UTI, a construção da sala e dos leitos já está bem adiantado, no sentido que licitação finalizada, só aguardando mesmo a ordem de serviço. E essa questão da segurança pública, essa nova luta, enfim, são demandas que o deputado da Federal Gervásio já lutou e continuará lutando por Taperoá. A gente espera, Luciano, que em breve boa notícia também chegue, né, da Transparaíba, da doutora Transparaíba, a doutora do Pajéu já finalizada, a gente sabe do sofrimento, dessa constância da falta d'água em Taperoá. Então a cidade toda vai vir para amenizar essa situação e a gente espera, com a permissão de Deus, que tudo isso possa ser possível. No mais, meu irmão, agradeço o espaço de vocês e a todos desejo um abençoado inicial de semana a todos. Muito obrigado, fique com Deus, que Deus abençoe grandemente.
0: Pois é, a gente agradece aqui ao ex-prefeito Júnior de Preto, né, que também esteve acompanhando toda a comitiva, esteve presente, né, e cobrando também, né, fazendo as cobranças, levando as cobranças aqui também do município de Taperoá, tanto para Maria Porto, como também para o deputado, né, Gervásio Maia, né, que tem sempre estado aqui, sempre se preocupado com as pautas aqui da nossa querida cidade, que é isso que a gente sempre diz, né? Acho que a gente precisa realmente ver e votar em pessoas que se preocupam realmente, que estão atentos aos problemas que o município enfrenta, e não, como a gente comentava aqui algumas semanas atrás, não apenas fazerem promessas, mas chegarem com as ações concretas e objetivas, que eu acho que é isso. Essa história de prometer não adianta, tem que ter as ações já concretas, né? Quando as ações estão já na pauta, sim, aí isso é importante, né, para as pessoas terem credibilidade, não prometer, né, mas, por exemplo, uma das coisas que eu observo no deputado é a sua sinceridade. Quando dá, diz que dá. Por exemplo, a gente chegou lá, havia uma expectativa de imediato já ocupar o prédio, e ele disse bem claro, né, não é assim. Aí explicou bem direitinho os passos, porque se fosse outro, não, já está garantido, né, mas ele não, né, ele não é desse, já está garantido, vai ser de vocês, não. Mas ele disse, olha, existem os trâmites, que esses trâmites têm que ser obedecidos, então vamos aguardar, vamos fazer todos os trâmites para então a gente, tanto é que ele não quis nem gravar lá, né, gravar a vida, disse, não vamos gravar aqui, porque só quando tiver tudo certo, porque não adianta gravar e de repente dar errado, aí pronto, a gente prometeu e não se cumpriu. Né? E ele tem esse perfil, que ele diz só anunciar quando as coisas realmente estão garantidas. Né? Essa questão dos leitos de UTI, né, já tem empresa, a empresa breve deve iniciar os trabalhos, se Deus quiser. Claro que não é assim do dia para a noite, né, uma obra que vai acontecer, até mesmo porque tem que ser feito um espaço lá, tem que ser construído um espaço onde vai colocar esses leitos de UTI, não é simplesmente pegar os leitos e jogar lá dentro do hospital, tem que ter um espaço adequado, e esse espaço será construído, a empresa já foi licitada, né? É uma etapa de cada vez. E como ele disse, quem esperou, né, a vida inteira, nós não temos isso. Hoje nós já temos, vamos ter. Já está garantido. Não tem como, digamos assim, ser prejudicado. Já está garantido isso aí.
2: Exatamente, né? Não tem como perder mais.
0: Não tem como perder.
2: De jeito nenhum. Não tem mais como perder, já tem empresa que vai realizar esse trabalho de construção desse espaço para abrigar aí todo o equipamento dos 10 leitos de UTI. Isso vai ocorrer muito em breve. Também essa questão da companhia de polícia realmente fica muito distante. Soledade já é perto de Campina Grande, já pode ter aquela assessoria ali de Campina Grande, já pode ser assessorado por Campina Grande. E realmente deve vir para aqui, para Taperoá. É melhor para toda a companhia, é melhor também para a segurança da nossa região, já que abrange toda a nossa região. Taperoá é o centro da Paraíba, e aí fica mais fácil para se locomover, para chegar mais rápido, para fazer o que a polícia tem que fazer. Muitas vezes a gente acredita, a gente acha que desocupou um prédio, varreu, passou
0: varreu, pano, passou o pano, pronto.
2: Mas aí tem todo o protocolo, toda essa questão protocolar, tem que passar por Assembleia Legislativa da Paraíba, tem que passar aí pelo comando, mas a luta foi iniciada, né? Já tem o espaço e também já tem aí a conversa para a Assembleia Legislativa dar apoio e também o comando de polícia, que é o mais interessado, que quer que fique no local mais centralizado para ficar mais próximo de toda a região.
0: É verdade, né? E fica mais cômodo aí para os policiais que vão estar aqui, que ocupem plantão, né? Na cidade e nas cidades aqui próximas, fica bem mais próximo, né? 8 horas e 27 minutos, né? Você ligado. Lembrando, já tem a entrevista completa na íntegra, se você quer acompanhar, acessa lá o nosso canal, tá certo? Nosso canal no YouTube, TV Interação, você procura lá, TV Interação tá lá. Essas e outras entrevistas, né? A gente disponibiliza lá no nosso canal no YouTube, TV Interação, tá certo? Está lá disponível para você ouvir na íntegra, né? Compartilhar também com pessoas. Fala aí, pessoas, né? Tem muita gente aqui no YouTube, né? Tem muita gente aqui que está com a gente,
2: muita
0: né?
2: Muita gente.
0: A gente tava com um probleminha no canal no YouTube, mas aí eu consegui, né? Porque o canal, ele tá com o YouTube, ele começa a monetizar, né? Os canais. Aí eu tirei a monetização porque prejudica. A gente não pode falar nada que às vezes acaba prejudicando a nossa transmissão. Mas tem muita gente aí com a gente, né?
2: E muita gente.
0: Liga aí.
2: Uma galera pesada mesmo. Grande abraço aí.
0: Tá danado.
2: Essa galera que tá nos acompanhando e está conosco. Vamos ler os comentários. Está aqui minha mana Rejane de Fátima Sampaio Bezerra, né? Tá lá em Timon, no Maranhão. Botou aqui: bom dia, jornalistas nota mil. Estamos acompanhando o Jornal Interativo aqui no estado do Maranhão. E ela manda um abraço a todos os nossos ouvintes. Também a Maria Lúcia. Grande abraço, dona Maria Lúcia. Ela mandou aqui: bom dia a todos. Também nos acompanhando a minha mana também, Solange Parentes, né? Solange Parentes Sampaio, tá lá também, em Timon, no Maranhão, nos acompanhando. Botou bom dia, estou acompanhando aqui no Maranhão. Meu irmão Kennedy, um ótimo dia e muita saúde aí para você. Muito obrigado, mano, aquele cheiro, aquele abraço. Também a Lúcia Oliveira, ela colocou aqui o que a gente tinha dito. Bom dia, Luciano, bom dia, Kennedy, e a todos os ouvintes. Verdade, Luciano e Kennedy, quem mora nas partes mais altas aqui no bairro São José, né, não chega água. Quando chega, não dá tempo de encher os tambores aí. Dá não, realmente dá não. Nosso amigo Divino Ribeiro. Eita, esse é Divino. Nosso amigo Divino Ribeiro. Bom dia, meu amigo. Sou Divino aqui em São Paulo. Tá muito frio agora. Tá congelando, nosso amigo Divino Ribeiro, lá em São Paulo. Também está conosco também dona Francisca Vilar, lá no bairro São José. Ela colocou: bom dia, meus amigos jornalistas. Deus abençoe vocês. Olha, estamos precisando mesmo. Muito obrigado, amém. Muito obrigado aí, dona Francisca Vilar. Também minha mana colocou aqui que chegue água aí para todos vocês aí nas torneiras, nas casas de Taperoá, na Rejane. Muito obrigado. Um grande abraço a todos que estão nos acompanhando aqui no YouTube. É muita gente. Vocês que estão aí no YouTube, podem mandar aí o seu recado.
0: Pode mandar o recado e não esquece de deixar o like, né? Deixa o like também, que é muito importante aí para impulsionar as nossas transmissões, tá bom? São 8 horas e 30 minutos. A gente vai rapidinho aqui um bloco de apoios culturais. 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

0: no Centrão da Paraíba, são 8h37.
1: Pois é, gente, 8h37, né? Já estamos de volta aqui com o Jornal Entreteu, sempre interagindo com você, no oferecimento aqui também do Mercadinho Mais Você, que é muito mais você, o melhor preço, economia de verdade, um amplo sortimento, utilidades, tudo para o seu dia a dia, o melhor do tudo, a economia, né? 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É 8h38, né, gente? O telefone continua liberado, né, para você interagir, para você participar, para você opinar também nos temas que foram colocados aqui dentro do Jornal Interativo. Fica à vontade, né, fica à vontade, você participa, você interage, tá certo? Liga aí como é que está a sua rua, o seu bairro e fique à vontade, né? Uma outra iniciativa, gente, que tem, assim, ganhado grande repercussão, grande expectativa, a gente trouxe aqui sexta-feira passada, né, a gente falava sobre isso. Há uma expectativa, tem causado uma expectativa em muita gente aqui na cidade, que é exatamente um programa de asfalto, né? Várias ruas, a gente trouxe, eu trouxe aqui a lista sexta-feira, e muita gente feliz, né, de poder estar recebendo essas ações, né? São várias ruas que serão beneficiadas com asfalto, outras serão calçadas, e é isso que eu espero. Vai dar uma cara nova, inclusive todo o maquinário já está aqui, tá certo? Na cidade, já fazendo todos os preparativos das ruas que vão estar recebendo o asfalto, né? Isso vai ficar de uma grande importância, vai ser de grande importância, porque, como eu disse aqui, algumas dessas ruas, né, e o asfalto ele será feito nas ruas que são de terra, ou seja, não vai precisar fazer o calçamento primeiro, né? Como eu disse antes, se tivesse conseguido o asfalto primeiro lá da Abdônio Sousa Maciel, não precisava ter calçado, que aí são recursos, né, digamos assim, que preparam o asfalto. Por exemplo, você faz a PB aqui, 210, você vê que ele faz todo um preparo no chão mesmo, faz todo aquele preparo e passa o asfalto em cima. Isso dura muito tempo, né? Dura muito tempo. Então, essas ruas vão ser preparadas adequadamente, né? Várias ruas serão preparadas, estão recebendo, algumas ruas já estão recebendo esse asfalto. São 20 ruas ao todo aqui na cidade que estarão recebendo esse benefício, né? Que vai dar uma cara nova, vai dar uma vida nova a muitas ruas aqui na cidade de Itaperó. Que coisa boa, né, querido seu pai?
0: Que esse asfalto é, como você acabou de falar, esse asfalto como se fosse de rodovia, né? Ele não precisa de ter um calçamento para poder ser, ele revestir o calçamento. Não, é no solo mesmo. Então passa toda aquela química no solo e depois passa ali o asfalto. E as ruas que não tem calçamento podem receber esse tipo de asfalto normalmente. E é um asfalto que tem uma alta durabilidade. É muito bom esse tipo de asfalto. Então, as ruas, acho que até isso era para ter chegado antes, para botar asfalto logo na era em todo quanto era rua, né? Porque é um asfalto muito bom, de qualidade, daquele asfalto de rodovia, que não precisa ter o calçamento embaixo. E são 20 ruas beneficiadas, a gente fica nessa expectativa, já estou fazendo essa preparação nas ruas para receber esse asfalto. Ficarão, além do trânsito fluir muito bem, também vai dar essa dignidade à população, para a população ter esse direito de ir e vir com qualidade. Não só o direito de ir e vir, mas com qualidade. Isso é muito importante e a gente está vendo isso acontecer. E além disso, tem essa questão da durabilidade, né? Dura muito mais e vai ficar algo lindo, né? Vai mudar a paisagem praticamente de muitas ruas de Itaperuá. E olha, você olhar para uma rua asfaltada, gente, é muito bonito, é algo muito especial. e a gente espera que logo logo seja executado. Já está começando aí e a gente pede até, inclusive, que não façam como da outra vez, gente. E isso eu me refiro aos motoristas, aos motociclistas. Não fiquem entrando em uma rua que está sendo asfaltada. Se você fizer isso em São Paulo, Campina Grande, se você fizer isso, você vai ser punido. Você não ia dirigir mais nunca em canto nenhum. Poderia ser até preso, porque você vai estar destruindo patrimônio público. E aí você poderia ser até preso. Então não deve-se destruir patrimônio público. Não interessa se foi a prefeitura que conseguiu. Do mesmo jeito essa questão aqui, como por exemplo temos o nosso hospital aqui, não interessa quem conseguiu, não interessa, você e eu temos que respeitar o patrimônio público. Ninguém pode estar destruindo, ninguém pode estar fazendo isso. Por quê? Porque é o dinheiro dos nossos impostos, conseguido através de buscas de pessoas que se interessaram, que foram buscar. E é importante saber que o que está sendo colocado ali é da população, é seu, não é para você destruir, né? Tem muita gente que destrói suas próprias coisas, mas não faça isso não, não destrua não, porque é seu, é seu. Se a prefeitura conseguiu aí através da Codevasp, através do governo do estado, governo federal, seja lá de onde foi, mas conseguiu e trouxe, é seu, né? Assim como a gente viu aí, o Gervásio conseguiu as UTIs que vão ser implantadas aqui, construir o espaço, implantados aqui, é sua. Caso você precise, tem lá. Espero que não precise, mas se precisar, tem que ter. Então são coisas que são do povo, é pro povo. Então não destrua, não fique atrás para não correr risco de acidente. E nem com, assim que fizerem a pista, não pode estar na mesma hora em cima não. Tem um tempinho, dê um tempinho, vá por outra rua, pegue um desvio, pegue um atalho, deixe secar. Vai ser que você passa por cima a hora que quiser, mas vai ficar bonita aí a sua rua. Então é melhor ter esse cuidado. Quando se faz um calçamento do mesmo jeito, a gente já viu quantos calçamentos foram destruídos aqui. O cara não, aqui mesmo, em frente à rádio aqui, o cara não esperou nem sequer botar o cimento, o cara já estava aqui em cima, né? E o comerciante que permitiu, me desculpe, mas você foi errado também. Não era para ter permitido, porque chegou a mercadoria para você, você também, aí meu amigo, peraí, não, aqui não, peraí, de lá, você entregue por lá. Que aqui, ó, em frente, tá fazendo o calçamento.
1: Uhum.
0: Mas também o cara não estava cego, não estava vendo. Então, isso é muito importante. É patrimônio público, não pode destruir, não. Então, vamos é cuidar do nosso... Que aqui, ó, em frente, tá fazendo o calçamento.
1: Uhum.
0: Mas também o cara não estava cego, não estava vendo. Então, isso é muito importante. É patrimônio

0: parte da rua Domingos Rangel, né, onde guarda o carro, né, numa garagem na rua Domingos Rangel. Eu tive que ir para uma outra rua, lá Padre Ananias, falei com meu amigo Josmar, e o carro ficou lá 2 meses. 2 meses que eu não pisei na rua Domingos Rangel. Quando liberou, vim tirar o material, né, aí sim, aí eu trouxe, né, para a rua Domingos Rangel, né? Porque é essa atitude que a gente tem que ter, mas muita gente insiste, né? Passa em cima dos calçamentos recém-feito, né? Recém-feito, tá fazendo, tá passando em cima. E do asfalto também. Né? Por isso que é importante essa conscientização. Espera um pouco, tá certo? Espera um pouco o asfalto secar, ser liberado a rua para você transitar normalmente.
1: A gente pede até que a Guarda Municipal esteja atenta.
0: Isso.
1: Para esses caminhões que vem trazendo mercadoria também, que não respeitam, também estão nem aí, não é a cidade deles, não respeitam. E aí o asfalto está sendo feito, eles passam por cima, não querem nem saber se estão destruindo, porque não é a cidade deles. Aí eles não estão nem aí com asfalto nenhum. A gente pede até os donos dos comércios que avisem, que, rapaz, eu tenho um comércio aqui, mas estão fazendo aí o asfalto ou estão fazendo o calçamento, não venha por aqui não, encosta ali próximo. Faça isso, ame a sua cidade, que é onde você tira o lucro para você comprar o seu pão, pagar a faculdade do seu filho. É a Rocha Nobel.
0: Pois é, são 8h47, finalzinho aqui, vamos lá com mais interações aqui.
2: Eu também vi, escutei a entrevista de Maria Porto.
0: Muito bem.
2: Graças a Deus que ela está lutando por tudo. E todos vocês que estão também na caminhada para vencer esta eleição, em nome de Jesus. Que Deus proteja vocês, fazendo o melhor para a cidade de Bataperuá.
3: Que são meus votos
2: de Miriam.
3: Luciano Silva, bom dia de novo. Ô Luciano Silva, essa rua aí onde eu morei, na casa aí do Paulinho, que você mora também por aí, não sei se você ainda está aí, já caçaram? Ou está para caçar? Ou tem alguma esperança? Ou não? Beleza, obrigado aí, Luciano Silva. Saúde e paz.
0: Para satisfação nossa, ela não será calçada, ela será pavimentada com asfalto. Ela receberá, inclusive, ela é a parte 3, né? A 3 partes da rua, ela será asfaltada, o seu Abdiz. Não será nem calçada, ela vai receber o asfalto, tá certo? Inclusive, eu estive lá, a equipe já esteve lá na rua, né? Vai ser feito todos os procedimentos, né? Então, nós fomos privilegiados, né? Nem o calçamento. Nós vamos receber logo direto o asfalto. Vai ficar muito maravilhoso. Os moradores lá estão muito felizes com essa iniciativa, né? Tem mais gente aqui para interagir?
4: Mas só quando fazer o asfalto.
0: Mas já começou, né? E algumas ruas lá do Novo Horizonte já estão, a empresa já está trabalhando lá, por onde vai começar, já está trabalhando lá, né? As máquinas não estão paradas não, já está começando, já começou, e aí vai vir para o bairro São José, né? Depois do Novo Horizonte, bairro São José, é uma etapa, né? Não é feito tudo de uma vez.
1: É porque não é lançando logo o asfalto, não.
0: É, não.
1: Tem que preparar o solo primeiro.
0: Preparar
1: o solo,
0: preparar a rua direitinho.
1: Exatamente, né? Aquele... Como é que chama? De um lado e do outro.
0: É o meio fio, né?
1: Os meios fios tem que ajeitar todinho, entendeu? Então, é por isso que demora. Mas tem que haver toda uma preparação para poder colocar o asfalto.
0: Pois é, um grande abraço aí ao nosso amigo vereador Salatiel, né? Inclusive ele pergunta aqui sobre a questão da água, né? A questão da água aí no bairro São José. Na verdade aqui, inclusive, o diretor da Cajepa, nosso amigo Denis, já nos respondeu, viu, Salatiel? Na verdade, o problema já foi resolvido, como a gente já trouxe aqui, mas aí o processo, ele é gradativo, né? O abastecimento, ele vai normalizando.
1: Vai chegando aos poucos.
0: Chegando aos poucos, né? Então, essas partes mais altas, a gente sabe que tem
1: que
0: essas dificuldades, né? Infelizmente, no abastecimento, mas vamos aguardar, né? Como eu disse antes, né, quando chega na parte de baixo, o pessoal está usando, que também estavam sem água, e aí dificulta um pouco para a água subir. Mas vamos esperar que normalize, né, daqui para tarde ou amanhã, esteja toda normalizada as partes mais altas aí dos bairros aqui da nossa querida cidade de Taperoá, né, para que é um sufoco, né? Um sufoco realmente ficar sem água nas torneiras é de grande dificuldade. E aí, nesse sufoco, por isso que a gente fez a cobrança, eu, nossa amiga Flávia, Ângela, a todos os moradores aí do bairro dos professores, a gente fez essa cobrança, reforçando junto com o deputado essa cobrança, porque se a gente tem água e fica alguns dias, a gente já acha ruim, imagine você estar sem água isso, constantemente, né?
1: Lá no bairro dos professores, aquele abraço para vocês.
0: As dificuldades são imensas.

0: essas, né? São imensas, então por isso que a gente está sempre cobrando aqui. Pode contar sempre com a gente aqui, que a gente está aqui para fazer valer o direito de vocês, né? O direito de cidadão de vocês, né? Gente, um finalzinho aqui, gente, um final de semana aí de muitas convenções, né? As convenções estão ocorrendo, o prazo já começa a se esgotar e aí vários partidos já realizando as suas convenções, tá certo? O PL, né, oficializando aí a candidatura já do Flávio Bolsonaro, né? Muita gente, inclusive autoridades aqui do estado, estiveram lá presentes, né, prestigiando também a candidatura, né, do Caiado aí, né, a uma terceira opção, e foi bem destacado, porque até como ele falava, né, e a gente sempre fala que essa polarização, ela não fez bem ao nosso país, não está fazendo bem, na verdade, ao nosso país, né? E é importante a gente acabar com essas brigas, com essas querelas. É importante a gente nem olhar nem para um lado nem para o outro e ver outras opções para a gente moralizar esse país, para a gente avançar o nosso país, porque infelizmente essa polarização só atrasou, só trouxe rivalidade, brigas ao nosso país. E está na hora da gente dar um basta, eu acho, dar um basta em meio a tudo isso, né? Tem outros nomes bons, né? O mundo, aliás, o mundo não, o Brasil não gira em torno de Lula nem de Bolsonaro. E é isso que a população brasileira tem que entender. O Brasil não gira em torno desses dois nomes. Acho que está na hora da gente dar uma definição e botar esses dois nomes para descansar, né? Esses dois nomes para descansar. Chega. Já fizeram, já deram a sua contribuição. Está na hora da gente botar sangue novo, política nova, de desenvolvimento, para avançar realmente o nosso país, o nosso Brasil. Está na hora da gente pensar direitinho em que a gente vai votar. Você quer continuar a briga? Você quer continuar essa polarização? Né? Quer continuar com essa querela? Né? O atual presidente fala muito de soberania, a gente vê discursos, né? Ah, que não vai admitir que ninguém se meta. E por que você se mete nos países dos outros? Por que você quer se meter nos países dos outros? Quer dizer, né, na hora de... o Brasil é soberano, não sei o que... Mas se mete nas políticas dos outros países. Quer se meter na política dos outros países? Ah, pelo amor de Deus, está na hora da gente acabar com tudo isso. Está na hora da gente botar Lula para se aposentar e descansar e curtir a vida dele. Está, né, na hora de mais Bolsonaro, está cumprindo sua prisão, fica lá no canto dele. Pronto, está na hora da gente mudar esse Brasil. Está na hora da gente avançar esse país. Chega, chega. Já deu o que tem que dar.
1: É isso aí, né? É esgotante demais. Os dois já tiveram suas oportunidades, né, que fizeram, que não fez, não faz mais. E é interessante que a gente pense coisas novas, porque senão o negócio vai continuar a zoada, o barulho, que é bom para os dois, menos para o povo brasileiro. Por que é bom para os dois? Porque os dois lados vão ficar competitivos. E os dois lados sendo competitivos vão ganhar oportunidades, vão ganhar os seus políticos dos seus partidos, vão ganhar chance de serem governadores, deputados, senadores, não sei o que mais lá, e vão ficar no poder eternizando e brigando entre si numa questão em que o povo não é olhado, não é observado. Pois nos discursos de ambos, a conversa é um ou outro. Um falando no nome do outro, um propagando o outro. Mas o povo fica de fora dessa briga, dessa confusão, só apanhando. Só vendo acontecer as coisas nos outros países e no nosso não. Então é importante e muito importante que a gente pense muito nessas eleições.
0: Pois é, gente, agora são 8 horas mais 55 minutos, né? 8 horas e 55 minutos, né, gente? A gente vai ficando por aqui, mas desde já agradecendo o seu carinho, agradecendo a sua audiência. A semana está começando, né? Trazendo sempre muitas informações importantes, como trouxemos hoje, né? Saber da satisfação de toda a parte de tubulação já está sendo concluída da adutora do Pajeú. Em breve a gente ter finalmente água, né? Quando der esses problemas, a gente ter água do velho São Francisco, né? A gente fica nessa expectativa, tá bom? A todos, o nosso muito obrigado. Fiquem todos com Deus. Uma ótima segunda-feira. Amanhã a gente se encontra aqui novamente nas rodas da Taperó FM. Forte abraço.
1: Forte abraço e uma ótima semana.

0: 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Hora certa. 8:59. 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

Ei, minha turma! Vivemos tantas vezes de olhos postos no amanhã que esquecemos de abraçar o milagre de hoje. Procuramos respostas no tempo que ainda não chegou, enquanto a vida silenciosa espera por nós no instante presente. O amanhã é apenas uma promessa. O ontem, uma memória que já não pode ser mudada. Mas o hoje é o único lugar onde os sonhos podem nascer, os abraços podem acontecer e os corações podem aprender a recomeçar. Cada amanhecer traz consigo uma oportunidade que nunca mais voltará da mesma forma. Por isso, não deixes que a ansiedade pelo futuro te roube a beleza do agora. Respire, contempla, ama, perdoa e vive. Porque no fim, minha turma, não será o amanhã que contará a tua história, mas todos os hojes que tiveste coragem de viver com verdade. O dia mais importante da tua vida nunca será amanhã, será sempre hoje. Aumenta o volume. A partir de agora, programa Estação 87. Bom dia, bom dia.

0: Olá, bom dia, com muita, muita alegria a partir de agora no ar pra você, programa...
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0: nessa segunda-feira, abençoada para todos nós, a partir de agora, mais uma semana, hein, de muita música, informação e, acima de tudo, a sua melhor companhia no rádio. Ei, sou Jaqueline Alves. Estou com você, prontinha pra seguir juntinho até 11 da manhã, trazendo aquela energia positiva que a sua manhã pede e merece, né? Por isso, vamos espantando a preguiça de segunda-feira, minha gente. É hora de renovar as forças, focar nas metas, começar a semana com o pé direito. Vou deixando aqui um abraço bem especial para quem está no comércio, na lida do campo, no trânsito ou em casa, cuidando de tudo, mas coladinho na sintonia certa da 87,9. E o nosso ponto de encontro já está aqui, olha, quero saber de onde você vem acompanhando, onde está a audiência agora. Solta a voz no nosso WhatsApp 8855-5288, manda aquele alusaço, pede tua música favorita, vem fazer comigo aqui esse programa, né? O Estação 87 é feito por você, pra você aí do outro lado. E para abrir a nossa playlist de hoje com chave de ouro, botar pressão na sua manhã, vem aí um super sucesso, porque pra hoje, minha turma, bora agradecer, né? Trazendo ele, Kevin Johnny. Aumenta o som do seu rádio. Estação 87 tá só começando.
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0: São muitas, meu compadre. 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
2: Aí, hein? Primeirinhas no bloco musical no Estação 87. Que sucesso! Música boa ao som do Grupo Menos é Mais e Pablo Juntinhos. Na saudade conveniente.
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2: As primeiríssimas de hoje, sucesso na programação. Só não embaça meu forró e agradecer com ele, né? Kevin Johnny.
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2: Às 9 horas e 22 minutinhos. A partir de agora, vem ligando, vem participando.
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2: Super FM, bom dia.
5: Bom dia, Jacqueline.
2: Bem-vindo, seu Abdias.
5: Jacqueline Alves.
2: Tudo bem.
5: Saúde para você e família.
2: Para nós.
5: É meu desejo, estou falando com você para desejar uma boa semana de trabalho. Que Deus abençoe você.
2: Amém.
5: Um bom dia para todos os taperuarenses, povo bom de Taperuá. Que Deus abençoe todos nós, agricultura, esse povo bom que trabalha para dar o sustento das pessoas que precisam.
2: Sim.
5: Para minha amiga, você põe um forró camarão, forró fino. Eu vou olhar aqui direito o nome da música, aí depois eu passo para você, tá? É, forró pifão, acho que é isso. Camarão, apresentei para o meu amigo Zé Camila, de Galinha, dançar, e todos aqueles que gostam do forró. Jaqueline, uma boa semana de trabalho, que Deus abençoe mais uma vez e até amanhã, se Deus permitir. Meu abraço. Manda o Zé Camilo dançar, né? Eu acho que o Zé Camilo vai dançar hoje. Falou, Jaqueline, meu abraço. Jaqueline é forró pifano, um camarão, tá bom?
2: Tá certo, meu amigo. Vamos botar seu Zé Camilo pra dançar nessa segunda-feira, né? Segundou, comecinho de semana, tá aí. Seu Abdias, meu abração pra você. Deixa um abração pra sua esposa. Já tá no ponto, hein? No próximo bloco a gente curte o sucesso no Você Pede, Eu Toco. Manda um alôzão aqui pra um amigo Baís. Alô, Baís. Abração pra você. Deus te abençoe grandemente também, toda a sua família. Mandando um alôzão aqui pra Ângela. Socorro, seu Zé Camilo, Dona Maria. Socorro de Cláudia. De Cláudio, manda música, Jaqueline. Qual a música, Baísa? Deixa eu ver aqui se tá aqui pra minha música. Vai valer a pena, é isso? Tá certo, vou procurar esse sucesso. A gente curte no próximo bloco, naquele oferecimento. 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São 9h27. Ei, vem participando, né? Fala qual a música favorita que não pode faltar aqui no nosso repertório dessa segunda-feira no Estação 87, porque por aqui já vão navegando na música do ouvinte. Você pede, eu toco.
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2: Música do ouvinte, forró pifando. Camarão.

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2: Salve, viu? Botando pra mexer nos corações.

0: Mais um bloco musical. E esse sucesso é contar o cinza do acordeon ao som do Involtável, o nome da música. Às 9 horas e 37 minutos. Vamos aqui pra Jailma, minha linda. Uma ótima semana pra você, abençoada por Deus também. Manda um alôzão para o seu Antônio Filho lá em Brasília na audiência. Mandando um alôzão aqui para todos na Casa do Frango. Música de hoje é com a Amazão, o espetinho da Galega. Meu abraço para você, seu Antônio. Já aí uma música para hoje, Neto Brito. Te amar é tão bom. Aparecer aí, vai para mim toda a família, agradeço. Alôzão aqui para o Roberto Soares. Bom dia, Roberto. E daqui a pouquinho, o próximo bloco musical, a gente navega na música do ouvinte. Tem o espetinho da Galega, tem a Mazã.
1: Da Galega, é uma beleza, um espetinho.
0: Tem também sucesso com ele, Maninho Vaqueiro, tem Dói o nome da música.
1: Eita, Maninho.
0: Tem Neto Brito e muito mais. Tudo isso é no próximo bloco musical. Uma pausa rapidinho para o nosso intervalo, então não sai daí, hein?
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5: Tapero FM, bom dia.
6: Bom dia, Jaqueline. Jaqueline, eu queria oferecer uma música para a Dilma.
5: Sim.
6: Maíra. É Luz.
5: Certo.
6: Para todos que trabalham na creche. É, ofereço uma música Seu Desejo.
5: Boa.
6: Para as meninas que trabalham na creche. É Dilma, Raíra. E é Lusa.
5: Ok.
6: Aqui quem fala é Cida.
5: Valeu, Cida.
6: E pra você também, né? Ah. É, ofereço uma música do Seu Desejo.
5: Boa.
6: Pra menina que trabalha na creche. É Dilma, Raíra e é Lusa.

0: programação, tá bom? Eu
1: que bom!
0: Essa mensagem para desejar uma boa programação para todos os ouvintes, tá bom? Então, uma boa segunda-feira para você, abençoada, tá bom?
1: Beijo, amém, tá? Amém. Deus te abençoe grandemente também, Cristóvão. Muito obrigada por sua companhia aí em São Paulo, na audiência. Bom demais ter você aqui, tá certo? Na companhia. E por aqui eu vou seguindo, porque na sequência vem chegando o sucesso. Você pede, eu toco.
2: É uma beleza.
1: Amazão, o espetinho da galega.
2: É uma...

0: 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Se você gostou desse vídeo, deixe seu like, deixe seu comentário, compartilha pra todo mundo.
1: Alessandro, lembra dessa aqui?

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1: Agora 10 horas e 1 minutinho, nessa comprovada de ponta a ponta, hein? Primeiríssimo lugar em audiência. E por aqui vou mandando aquele abraço para o amigo Roberto Soares. Alôzão pra você, Roberto Mototáxi, lá em Coraimas, né? Na rua João Fernando de Lima, bairro Pombalzinho aí, ligadinho. Bom trabalho pra você aí, tá bom, Roberto? Alôzão Cristóvão, meu amigo, curtindo nessa transmissão ao vivaço. Alôzão pra o Sebastião Bezerra, que curte lá em Matina, Bahia. Que bom ter você na audiência. 10 horas e 1 minutinho, olha, vem movimentando o nosso WhatsApp, vai deixando o seu bom dia, manda o seu áudio, sua mensagem de texto, nessa transmissão ao vivaço pelo Facebook, você deixa o seu bom dia, compartilha sem moderação, eu aqui já vou agradecendo e fala de onde você está acompanhando aqui o Estação 87, que eu vou seguindo com você no oferecimento da DFL 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
1: Líder em audiência, onde quer que você esteja, nos quatro cantos da cidade ou espalhado pelo nosso querido Brasil. Teu ouvinte chegando, Taperoá FM, bom dia.
3: Bom dia, Jaque, Vianinho de outro Samamé.
1: Bem-vindo, amigo. Programa,
3: tô passando só para desejar aí um ótimo começo de semana para você e para todos os ouvintes aí.
1: Amém.
3: Um bom dia de Vianinho de outro de Samamé.
1: Valeu, Vianinho, muito obrigado por sua companhia, amigo. Mandou um alôzão aqui também para o Isaías Félix. Bom dia para você, tá certo? Vai aumentando o volume, vamos curtir mais um bloco musical, porque na sequência vem chegando Kevin Johnny, Lágrimas Vão e Vem. Logo após tem Simone Mendes, Direitos Iguais.

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0: sucesso tocado em todas as rádios, tá espalhado, é assim, né, Neto Brito e Pablo juntinho. Horas e 28 minutinhos, vem mandando o teu áudio, participa aqui comigo pelo WhatsApp, né? Liberadismo, quem está comigo, bom dia.
1: Bom dia, bom dia, bom dia, tudo bem?
0: Tudo bem, amigo?
1: Tudo toca. Amor Sem Fronteira com Silvestre Carvalho.
0: Sim.
1: Liga boa, e brega boa. Criança Joaquim de Mello em Cumaru. Bom dia, bom dia.
0: Valeu, meu amigo aí em Cumaru de Pedra Lavrada. Sempre, sempre na audiência. Olha, eu já fiz a pesquisa aqui dessa música, tá? Infelizmente, aqui os aplicativos que tem da música não tá dando certo aqui pra mim abrir essa música, tá certo? Mas encontrei aqui, meu amigo, sucesso. Cadê? Amor que Sempre Volta com Silvestre Carvalho. Acho que pode ser essa então, né? Pode ser. Só essa que tá disponível pra mim aqui deste cantor, tá certo? Manda um alôzão aqui, cadê? Já tem mais um ouvinte chegando. Bom dia.
2: Bom dia, Joaquim Alinhal.
0: É o Joaquim.
2: É, por gentileza, toca aí. Dizem que todo homem é vagabundo.
0: Boa.
2: Aquele abraço.
0: Tá no ponto, amigo. Acho que adivinhei o seu sucesso. Tá no ponto aqui o Gustavo Lima e Luiz Fonsi, né? Vagabundo, nome da música. Próximo bloco musical no Você Pede, eu toco mais sempre. 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Eu por aqui desejando boa viagem. 10 horas e 31, hora passando rapidinho aqui pra gente, né? Mas deixa eu trazer mais uma participação, bom dia.
3: Bom dia, Jaqueline. Não, Jaqueline, coloca a música pra mim, minha pitada.
0: Certo.
3: Pra mim curtir, viu?
0: Ok.
3: Um bom dia.
0: Valeu, bom dia pra você, Bel. Muito obrigada aí pela companhia.
1: A voz do Joaquim tá parecida aí com a voz do seu...
0: Quem?
1: O seu Abidia lá de São Paulo, né?
0: Parecidíssimo, né, amigo? Valeu, alôzão aí, Joaquim, pra irmão aí na audiência. Alôzão, seu Abidias, tá lá em São Paulo, né? Sempre curtindo aqui as programações. Seguindo com você, trazendo mais um sucesso. Pediu e vai curtir, né? Vagabundo é o nome da música. Gustavo Lima, Luiz Fonsi na programação.
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Alô? Alô? Presta atenção nessa história, porque tem amor que pode até ir embora, mas nunca deixa de voltar.

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6: Senhoras e senhores, Vitor Fernandes.
7: Ô, Juarez.
6: Bora falar de amor, meu irmão.
7: Vamos, meu amigo.

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aí, mais um bloco musical, só sucesso, hein? Música pra você, é o som da Thalita Mel, Oceano. A gente curtiu Limão com Mel, juntinho com ele, Santana. Às 10h54, programação chegando ao finalzinho, minha turma. 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Estação vai chegando ao finalzinho. Eu aqui vou agradecendo a sua companhia, sua audiência boa, onde quer que esteja, né? Ficou comigo até esse prezado momento. Muito obrigada, a semana tá só começando. Amanhã a gente volta a se encontrar neste mesmo horário, 9 da manhã, para mais um Estação 87. Uma excelente segunda-feira. Vou deixando a última de hoje. Fica o som do Gustavo Lima, Retrovisor. Tchau, tchau e até lá, né? Eu espero por você.

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0: Porque existem coisas que é só você e Deus.
1: E mais ninguém.
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presença de Deus. 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
1: Jeremias capítulo 1, versículos 1 a 10. Não tenha medo de ninguém, porque eu estou com você para livrá-lo, diz o Senhor. Versículo 8. Não tenha medo. Todo projeto que iniciamos tem grandes chances de dar errado. Nós somos humanos, inseguros, indecisos e limitados. Atender ao chamado de Deus, porém, é uma tarefa que, por mais difícil que seja, não conta com a chance de fracasso, porque o projeto não é nosso. Ele foi idealizado pelo próprio Deus. A vocação de Josué, a saída do Egito, a missão de Jeremias e as palavras de Jesus às mulheres após a ressurreição nos desafiam a não ter medo. Nosso chamado hoje assusta porque somos desafiados a fazer coisas maiores do que as nossas possibilidades e capacidades humanas. Mas elas não precisam nos causar medo. Elas fazem parte de um projeto feito pelo mesmo Deus que projetou as estrelas e os ciclos de vida deste planeta. Se fosse um projeto nosso, teríamos motivos para temer. Mas não é. Não precisamos temer. Deus é o autor do projeto e tudo o que ele projeta é perfeito. Precisamos confiar e depender dele, seguir suas instruções, fazer a nossa parte e ele mesmo fará o que for impossível para nós. Não precisamos temer. Deus é o autor do projeto e tudo o que ele projeta é perfeito.
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1: Ainda bem que Deus não me dá tudo o que eu quero. Porque

0: Você pode cantar isso comigo?
1: Fica tudo bem.
0: Solta a voz, cante isso pra sua alma ouvir.
1: Fica tudo bem.
0: Coloca a mão no seu coração e cante pra você mesmo, pra você.
1: Fica tudo bem.
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1: Fica.
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1: Fica.

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1: Gente, tem uma canção que faz parte da nossa história. Ela marcou a nossa vida. E eu tenho certeza que essa música, ela marcou a vida de muita gente. Já ouvimos muitos testemunhos que essa canção, através dessa canção, Deus operou milagre na vida de pessoas. Na vida de pessoas conhecida nossa também. E eu queria, essa canção ela é tão especial para nós, que eu queria ouvir primeiro na voz de vocês. Amém? Assim, ó.

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1: Nós já ouvimos muitos testemunhos dessa canção. Muitos. Coisas que às vezes eu olho e me pergunto: como pode, né? Uma música mudar a vida de uma pessoa? Mas não é em si a música. A música é só a ferramenta, é só o transporte que o Espírito Santo de Deus usa para chegar até o coração das pessoas. Muitas vezes você não tem a oportunidade de bater na porta de uma pessoa e dizer: olha, eu tenho uma palavra para você. Muitas vezes a pessoa não vai aceitar, o coração dela está duro, o terreno ainda não foi preparado. Mas ela ouve no rádio uma canção, naquele momento de dor, de angústia, ela está dentro da casa dela. E a canção entra e prepara o terreno. E o Espírito Santo de Deus fala com ela ali em silêncio. Amém? Às vezes eu me pergunto para Deus: por que tanto zelo, por que tanto cuidado comigo, que eu sei que não sou merecedor? E às vezes eu fico me perguntando: será se é por algo que eu fiz, alguma obra? Mas eu tenho certeza que não. Eu fico sempre a me perguntar. Então essa canção disse exatamente o que eu queria dizer.

0: Aleluia!
1: Senhor Jesus.

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0: Destaque do programa de hoje: Palmeiras perde em casa depois de um ano para a equipe do Atlético Mineiro.
1: Daqui a pouquinho vamos conferir. Rodolfo marca na virada do Botafogo da Paraíba e disputa a artilharia da Série C.
0: A equipe do 13 Futebol Clube ganhou de 1 a 0 nos pênaltis. 13 foi eliminado da competição.
1: O 13 que frustra quase 18 mil torcedores e adia sonho do acesso.
0: A equipe do Vila Nova de Itaperuá vai até a Areia de Baraúna pegar a equipe local.
1: Hulk marca primeiro gol oficial com a camisa do Fluminense.
0: Botafogo Carioca vai até Belo Horizonte e bate o Cruzeiro dentro pelo placar de 1 a 0.
1: Sabugi confirma participação da terceira divisão, mas não crê em realização do estadual.
0: A equipe do 13, campeão da Sub-20, revela 4 jogadores para o time profissional. Tudo isso e muito mais daqui a pouco no Toque de Bola.
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0: 12 horas e 5 minutos. Boa tarde, nossa companheira de trabalho, a Jaqueline Alves.
1: Boa tarde para você, Inácio Ramos. Boa tarde aos nossos ouvintes. Chegamos, segundou, comecinho de semana. A gente por aqui se encontrando nesse dia 27, mês de julho, né? Tá já chegando ao finalzinho aí o mês de julho. E por aqui estamos, né? Trazendo aquela informação do futebol para você, o que aconteceu aí no finalzinho de semana. Você fica por dentro de todas as informações. E a partir de agora a gente já te convida, né? A movimentar aqui a programação no 8855-5288, o telefone que você movimenta, manda o seu áudio, manda sua mensagem de texto e fica juntinho com a gente até 1 da tarde, né, Inácio?
0: Com certeza, Jaqueline Alves, essa rádio que veio pra ficar o coração de Itaperuá, botando pra quebrar, disputando todos os eventos de futebol da cidade de Itaperuá. Para você ficar informado e ligado, nós temos todas as informações do futebol amador, do futebol profissional e do futebol do mundo inteiro, Jaqueline Alves.
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0: 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Então, Jaqueline Alves.
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0: No futebol amador, nós queremos, Jaqueline, passar para os ouvintes, que o Bahia de Queimada jogou diante da equipe do Soama, da cidade de Queimadas. O placar foi 2-2 nos pênaltis, foi eliminada a equipe do Soama, campeão, a grande equipe. O goleiro foi o melhor, viu, Jaqueline? O goleiro recebeu um troféu muito bonito, né, Jaqueline? Parabenizar você, Felipe também, e Clodoaldo, essa turma boa aí da cidade de Queimadas. Aquele abraço para vocês todos. Tivemos também tivemos, Jaqueline, a decisão da Copa Santo Agostinho. Eu tive presente, Jaqueline, lá. Na cidade de Sumé, onde o Atlético Mineiro de Itaperuá foi para a final, mas o Atlético jogou mal, perdeu 3-1, já que no título, perdeu o título. O campeão recebeu R$4.000, viu, Jaqueline? Uma Copa muito boa, bem organizada, transmitido pela rádio de Sumé e também transmitido pela rádio da cidade de São João do Cariri, a rádio comunitária. O pessoal muito bacana, Rodolfo uma pessoa muito bacana, recebeu a gente muito bem lá. Quero agradecer essa turma lá que recebeu o Inácio Ramos, Galeguinho, o vice-prefeito da cidade de Serra Branca estava presente, já que o diretor de esporte da cidade de Sumé, turma boa, me recebeu muito bem. Mas o Atlético Mineiro não teve sorte, levou, Jaqueline, levou 2 gols no primeiro tempo, segundo tempo levou outro gol, aí depois marcou um, ficou o placar final 3-1, o jogo foi 3-1, parece que eu estou sonhando outra coisa. E foi campeão a equipe do Palmeiras, Jaqueline, das Capoeiras. Palmeiras das Capoeiras ganhou do Atlético Mineiro da Serra pelo placar de 3-1, sagrando-se campeão daquela Copa Santo Agostinho. O campo gramado, já que não é encostado à rua, campo gramado, muita gente, festa ao vivo, música ao vivo lá, um forró comendo lá dentro, um negócio muito bonito. Teve um garotinho, já que tirou uma foto comigo lá, doente pelo Palmeiras, mas coitado, não teve sorte, porque o Palmeiras ontem foi papeia. E muita gente lá, rapaz, muita gente mesmo, entrando, Jaqueline, no campo, na zona rural, quer dizer assim, que é encostada a Sumé, e pagando a entrada de R$5, e deu muita gente no campo. E quero parabenizar o rapaz lá, porque o coordenador do campeonato lá é uma pessoa muito bacana, muito educado. Cordeirinho também presente lá de Sumé, que estava agradecendo demais, nunca mais tinha me visto. Inclusive eu vi uma pessoa lá que fazia 40 anos que não me via, o presidente do Vila Nova do AU, João Paulo Expedito. Disseram, mas Inácio, esse tempo todo você nunca parou com o futebol, disse, continua do mesmo jeito, até quando Deus quiser, estou presente no futebol. Por isso que eu estou aqui hoje dando aquele apoio a vocês aqui, incentivando. Ele gostou demais da minha presença, eu quero agradecer ele demais. Não faltou nada para mim lá, turma muito boa. E teve presente com meu filho também, que meu filho estava jogando pelo time do Atlético. Foi uma grande festa. No final, o time do Atlético ganhou R$2.000, já ganhou como vice. E medalhas e troféu para artilheiro. E o time do Palmeiras das Capoeiras ganhou R$4.000 e um troféu. Troféu pé no santo. Agora estão usando personalizado, já que é um troféu. Não estão mais usando aquele troféu grandão, não. E foi muito bacana, com certeza, agradecer essa turma de lá, com certeza, que me receberam muito bem. Tivemos também a equipe do Auto Esporte de Baraúna, jogou diante da equipe Bananeira, 3-1 para o Auto Esporte. Tivemos o Flamengo Itapetim venceu 4-2 a equipe do Palmeiras de São José do Egito, Pernambuco. Um abraço para essa turma boa que está ouvindo o programa, com certeza, meu grande amigo Dedé Mangará, que é ligado, sintonizado no programa Toque de Bola. Tivemos também, esse aqui já passou, que é o Atlético o Atlético da Serra, que é o Palmeiras das Capoeiras, o cara repetiu de novo. A diretoria do campo de futebol do Ribeirão de Itaperuá, já que ele solicitou e pediu para mim para divulgar, que a partir de hoje, às 5 horas da manhã, o campo está aberto para você fazer caminhada. Aberto o campo 5 horas da manhã, fazer caminhada ali, muito bacana, com muito conforto, com muita segurança, porque ali não tem perigo de carro tentar pegar você, nem moto. Então, a Rudiano Ribeirão, o prefeito fez uma caminhada muito bonita, rodeando o campo, uma pista de caminhada, né? E ficou muito bacana. Eu tive presente domingo lá, o qual Vila Nova já treina quinta-feira lá no campo, já começa a voltar os treinamentos na quinta-feira. E Mamá está ouvindo o programa e mandou dizer que eu não esquecesse desse aviso, que a partir de hoje, de 5 horas da manhã, já estava aberto o campo para você fazer suas caminhadas lá na pista de caminhada Rodiano Ribeirão. Conforto e segurança lá no campo. Você pode entrar lá no campo, o campo já está aberto 5 horas da manhã e você faz sua caminhada à vontade. E à tarde também, 5 horas da manhã e na parte da tarde. Está disponível para você que quiser usar o campo, fazendo suas caminhadas. Com maior tranquilidade, você ali do bairro São José, ali naquela região por ali, você tem condições de tranquilo e calmo fazer uma caminhada, que a caminhada faz bem à saúde, o sangue circula bastante e você fica mais saudável, com saúde, principalmente é dito pelos médicos. A caminhada é fundamental. Então, está disponível o Ribeirão para treinar, para fazer caminhada, a partir de hoje, de manhã e de tarde, às 5 horas da... a parte da tarde, mamãe escada, depois às 4 horas já está aberto também para fazer aquela sua caminhada rodeando o campo. Uma pista muito boa, ficou muito organizada a pista, circulando o campo, com conforto e segurança, tranquilo e calmo, para você fazer suas caminhadas. Todos vocês aí do bairro São José já sabem, pode se dirigir lá para fazer a caminhada pela manhã, 5 horas da manhã, e à tarde também, às 4 da tarde. Um abraço para Mamá, grande amigo meu Mamá, está ouvindo o programa Toque de Bola. E quinta-feira já tem treino, viu? Vila Nova vai treinar quinta-feira lá. Estou convidando os rapaziada, a galera que gosta de treino, para participar do treinamento nesta quinta-feira, o primeiro treinamento da quinta-feira, se Deus quiser, para todos. Tivemos também outro jogo difícil, foi a equipe do Nacional do Retiro, jogou lá em Santa Terezinha, diante da equipe do Estrela, e o placar foi 0-0, um grande jogo lá pela abertura da Copa de Santa Terezinha. Essa Copa lá, já que o campeão recebe R$7.000, é uma Copa muito bem cobiçada, né? Você num prêmio de R$2.000, você não vai não, mas quando bota R$7.000, você vai correndo, né, Jaqueline? Lutar para ganhar os R$7.000. Então a Copa de lá é R$7.000 e o Nacional do Retiro está com força total, com grandes jogadores. Até Nego Bahia está lá perto dele, Rato também está lá, que é o craque, jogando no Nacional de Patos. E vai ser um duelo muito grande essa Copa, e a turma vai correr atrás. E no próximo sábado, Jaqueline, o Vila Nova vai até a Areia de Baraúna para pegar a equipe do Auto Sport local, lá dentro da Areia de Baraúna. Todos os jogadores estão presentes, às 2 horas, para nós viajar para esse jogão de bola, Vila Nova e Auto Sport de Areia de Baraúna, Jaques. São esses os duvidados do futebol amador, Jaqueline. Será que o Chico do Rádio tem alguma coisa, Jaqueline, já?
1: Não, Inácio, até o momento, né, o nosso amigo Chico do Rádio não entrou em contato aqui com a gente, creio que está pegando todas as informações, não é isso? Então a gente fica aqui aguardando a participação do Chico do Rádio com informação também do nosso futebol amador por toda a região. São 12 horas e 18 minutos, a gente segue com você no oferecimento de Ricardo Autopeças, linha leve e pesada, alinhamento, balanceamento, escapamento, troca de óleo, bateria, suspensão, freios, pneus, peças em geral. 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
1: 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Inácio, daqui a pouquinho vamos trazer informação do que aconteceu aí com os times paraibanos neste finalzinho de semana.
0: Você fala que o Botafogo virou o jogo, foi?
1: Teve jogo do Botafogo da Paraíba, teve jogo do 13.
0: O Botafogo teve a virada.
1: Daqui a pouquinho a gente traz a informação, viu, Inácio? Após um break de intervalo comercial e voltamos rapidinho.
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0: 12:30. Mais uma vez eu quero comunicar que o diretor do Ribeirão de Itaperuá, Mamá, está comunicando através do prefeito mandou e o diretor de secretário de esporte que o campo está aberto para fazer caminhada pela manhã, 5 horas da manhã, e à tarde também. Quem quiser fazer caminhada está aberto lá, uma pista muito bacana, muito organizada. Então, estão convidados vocês que gostam de fazer caminhada para se dirigir para o Ribeirão. E a partir de quinta-feira, treino às 4 horas da tarde, treinar com bola. Vocês estão convidados aí que quiserem bater uma bolinha, é muito bom, o campo está bem beleza. Amanhã vão passar um rolo lá para arrochar o terreno, já que eles botaram um cascalho e o rolo vai passar. O rolo está fazendo um asfalto aqui na rua, vai passar e arrochar para ficar bem legal, com certeza. Então, um abraço para a mamãe e todo o pessoal do estado do Ribeirão, Itaperuá.
1: Tá aí, né, Inácio? 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Vai falando com o Juscelino.
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1: Então tá aí, né? 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Isso. Lá com o Juscelino. São 12:34, Inácio. A partir de agora, vamos destacar o nosso futebol paraibano.
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1: 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Inácio, quem jogou esse finalzinho de semana, hein? Botafogo da Paraíba. O gol da virada sobre o Caxias na noite deste domingo foi mais um capítulo da crescente importância de Rodolfo na campanha do Botafogo da Paraíba na Série C do Campeonato Brasileiro. Autor do gol que garantiu a vitória por 2-1 no estádio Centenário, o atacante chegou ao 7º gol com a camisa alvinegra na temporada e consolidou o bom momento vivido sob o comando de Marcelo Fernandes.
0: O jogo foi fora, né, Jaqueline?
1: Isso.
0: Botafogo ganhou lá fora em Caxias de 2-1. Gol de Rodolfo para o Botafogo.
1: Isso mesmo, Inácio.
0: Então o Botafogo deve estar entre os 6 aí, mais ou menos, Jaqueline.
1: Isso, vamos conferir daqui a pouquinho, Inácio, ali a classificação, né, como é que está. Agora o desafio será manter a boa fase na reta final da primeira fase.
0: 5 jogos sem perder o Botafogo.
1: No dia 8, diante do Santa Cruz, no estádio Almeidão, Rodolfo terá mais uma oportunidade de ampliar sua marca pessoal e ajudar o Botafogo da Paraíba a defender o lugar entre os primeiros colocados ali na Série C, viu, Inácio?
0: Eita, rapaz! É Botafogo e Santa Cruz no Almeidão. Santa Cruz Recife tá mais ou menos bom. Não tá bom não, mas tá mais ou menos. Então o Botafogo vai ter a oportunidade de se vencer esse jogo, ficará no meio dos... dos 3 ou 4, provavelmente, né, Jaqueline? A equipe do Botafogo, que vai fazer esse jogo chave. Porque ganhou fora, rapaz, ganhou fora. E em casa ele tem a oportunidade de vencer a equipe do Santa Cruz do Recife. Jogo pesado, porque a Copa Coral também lá de Rio do Pernambuco não é fácil não, mas o Botafogo tem time para isso, o Botafogo cresceu, melhorou bastante.
1: Inácio, agora com esse resultado, o Botafogo da Paraíba está em segundo lugar com 25 pontos.
0: Segundo lugar, Jaquen.
1: Isso.
0: Meu amigo, olha a corrida que o Botafogo deu, ganhou 5 jogos seguidamente. O Botafogo estava na lanterna, eu me lembro, já que ele estava na lanterna. O Botafogo hoje se acha numa situação dessa em segundo lugar. Se ele vencer o Santa Cruz, ele pode assumir a ponta da tabela.
1: Isso mesmo, né, Inácio? E olha só, gente, teve jogo também do 13 neste finalzinho de semana. E acabou o sonho do acesso do 13 à Série C, viu, Inácio?
0: Acabou. Uma grande campanha o 13 fez, mas acabou o sonho.
1: Isso, porque nesse domingo, o Galo até venceu o São José por 1-0 no tempo normal. Mas foi derrotado nos pênaltis e se despediu da quarta divisão do Campeonato Brasileiro nas oitavas de final. O resultado frustrou quase 18 mil torcedores que compareceram ali ao estádio Amigão, em Campina Grande, para empurrar a equipe, viu, Inácio?
0: E a renda é muito boa, não foi,
1: Inácio? Foi quanto, Inácio, a renda?
0: Rapaz, eu não sei se foi 160 mil, andou por aí assim. Foi uma renda muito boa, você vê se você tem aí. Quase 18 mil torcedores em campo, não é brincadeira não, e tinha ingresso de 13 mil reais, aliás, de 13 reais o ingresso também, tinha de 60, tinha de 40, você não achou a renda aí não?
1: Não, Inácio.
0: É, eu não sei, se eu tô bem lembrado, a primeira parcial tava em 160 e alguma coisa. E eu não tenho certeza para dizer real.
1: Eu tô buscando aqui, Inácio, para daqui a pouco trazer para você essa resposta, não é isso? Quantos torcedores e qual foi a renda, né, aqui arrecadada aí nesse jogo.
0: O 3 fez 1-0, mas inclusive fez 2-0, mas o juiz anulou um gol do 3, viu, Jaquim? Não foi nem o juiz, foi o VAR. Teve VAR no jogo, viu, Jaquim?
1: Inácio, o Alvinegro de São José fechou sua partida na Série D com 16 partidas realizadas, 8 vitórias, 3 empates, 5 derrotas, o que representa ali um aproveitamento de 56,2%. Apesar da eliminação, a temporada 2026 ainda não acabou para o 13. O Galo ainda terá a disputa da Copa Paraíba, competição que retorna ao calendário estadual neste ano e dará ao campeão uma vaga na Copa do Brasil 2027. O torneio deve ser disputado ali entre novembro e dezembro.
0: Oxe, Copa Paraíba.
1: Isso.
0: E tem uma vaga para a Copa do...
1: Copa do Brasil. Copa do Brasil 2027,
0: boa,
1: Inácio.
0: É boa, viu, Chacan? Isso aí é muito bom.
1: Isso mesmo. Olha só, Inácio, a informação que eu tenho aqui é que o 13 teve o segundo maior público do futebol paraibano em 2026. Ao todo, 17.916 torcedores estiveram presentes no Amigão para uma renda de 180.640.
0: Rapaz, já pensou.
1: Tá aí, Inácio. E o jogo com mais torcedores foi decisão do estadual entre Botafogo da Paraíba e Souza, com 21.537 torcedores.
0: Você levou quase 18 mil pessoas a campo.
1: Isso.
0: Você vê, Jaquim, como é importante o time crescendo e ganhando, né, Jaquim?
1: Verdade.
0: Eu acho que o 13 aí, não sei se você tem aí, mas eu acho que o 13 fez mais de 25 pontos no Campeonato Brasileiro na Série D, que isso aí deve ficar registrado, né, Jaquim?
1: Sim.
0: Porque ele tinha 23, com mais 3 que ele ganhou agora, foi para 26 pontos, provavelmente. Eu acho que deve ter chegado nesse nível aí. Você que tem muita competência no trabalho, você pode encontrar isso aí, a pontuação do 13 na classificação geral.
1: Tentar trazer aqui qual o grupo do 13, Inácio? Tô perdido aqui no grupo.
0: É o último grupo, né?
1: O último?
0: É.
1: Então deixa eu conferir aqui rapidinho para trazer essa informação. No grupo P, não é isso?
0: É.
1: O 13 fez 17 pontos, Inácio.
0: Só, Jaqueline?
1: Isso. Tá certo, Inácio, isso aqui? Eu tô conferindo aqui.
0: Não tá certo.
1: Não tá certo aqui a classificação da Série D.
0: Ele tinha 16 pontos. Você só sabe quando for, quando lá...
1: É, porque aqui tá o grupo P, tá em primeiro 13, com 17 pontos. Aí segundo o Sergipe, 15. Terceiro, Serra Branca, 15. Em quarto, Largato, 13. Em quinto, Retrô, 12.
0: Isso aí já é...
1: Então pra... não tá atualizado aqui,
0: não,
1: né, Inácio?
0: Não tá atualizado, não.
1: Tá certo.
0: Não tá não, porque...
1: Então deixa-se essa informação, viu, Inácio?
0: É, isso aí vai ficar pra depois, né? Mas aí pega na classificação geral aí, que vai
1: isso.
0: Dizer o que tudo, hein? Né, Jacão? Você sabe que teve mais rodada de ontem, né?
1: Sim.
0: Teve também jogo de Natal, do time também de Sergipe. Teve também do CSA de Alagoas, que está também nessa...
1: Tô com a informação, Inácio. Deixa eu ver se é atual essa informação. Porque o que está passando aqui para mim é os times que seguem vivos na Série D em busca do acesso são Gama, São José, Asa, Goiatuba, ABC do Rio Grande do Norte, Nacional, CSA e Uberlândia.
0: O América saiu.
1: Aqui não está o América, Inácio.
0: Então saiu, a Uberlândia passou, viu? Uberlândia passou, jogou com Serra Branca. Mas não tem a classificação desse time tudo em não, Jaqueline?
1: Não, até agora não, viu, Inácio? Tô só aqui com os jogos das quartas, né, da Série D. As quartas de final vão começar daqui a 2 semanas. A CBF ainda vai definir os dias, horários e locais dos confrontos. O primeiro confronto, Inácio, estou aqui com a lista dos confrontos dessas quartas de final Série D, onde vai ter São José enfrentando Gama, Goiatuba e Asa, Nacional e ABC, Uberlândia e CSA.
0: Mas ficou tão pertinho pro 13 passando, foi alguém? Coisinha, bem pouquinho o 13 tinha passado o jogo. O 13 fez 2 gols, aí o VAR chamou... O juiz foi escutar o VAR, já que ele anulou o gol do 13, que era para ser 2-0, o 13 tinha passado. Mas tá bom, a campanha do 13 foi muito bonita, muito grande, e a torcida foi ao deleite lá no estado ontem, mas são coisas que acontecem no futebol. Esperamos que para o ano o 13 faça uma campanha melhor ainda e chegue para a Série C.
1: Já falando aqui, né, Inácio, da Série D, vamos falar dos jogos que aconteceram nesse segundo jogo aí das oitavas de final. No sábado, é isso? Sábado tivemos aí o empate entre Iguatu e Nacional, levando para os pênaltis. E o Nacional levou a melhor, vencendo por 5-4. O outro jogo que teve também no sábado foi Portuguesa e Uberlândia. Portuguesa venceu ali por 1-0. Ontem, as rodadas de ontem...
0: A Portuguesa passou...
1: Tá 1-0 aqui, Inácio, mas o jogo de ida, né, pelo jogo aqui, a Uberlândia tinha ganhado de 2-1, é isso?
0: Então a Uberlândia passou.
1: Isso. Vamos falar aqui do jogo de ontem, né, onde o CSA venceu o São Luís por 2-1. O Gama e América do Rio Grande do Norte jogaram, o Gama venceu por 3-2, mas os jogos foram para os pênaltis e Gama venceu por 4-3, viu, Inácio?
0: O América saiu também, ganhou 3,
1: né? Isso, o ABC venceu o Luverdense por 4-1, Goiatuba 2, Ferroviária 1, Asa 5, Cianorte 1.
0: Ximaria.
1: E o jogo do 13 e o São José, o 13 venceu por 1-0, levou aos pênaltis e o São José venceu por 3-0.
0: 3-0, o 13 perdeu. 13 perdeu 3 pênaltis. Coisas incríveis, né, gente?
1: Isso mesmo, Inácio.
0: Então tá aí bem explicado para você ficar atualizado a respeito de essa chave do representante da Paraíba, que é o 13. Agora nós só temos só o Botafogo representando no Campeonato Brasileiro, na Série C, viu? E diga de passagem, Jacarino, o Botafogo está recebendo uma ajuda muito grande do governo do estado, que eu estou sabendo. Eu recebi uma pessoa na minha casa essa semana e ele me disse, a mim, Zezinho do Botafogo, Jacarino, veio sábado na minha casa e disse o seguinte, que o Botafogo está recebendo uma ajuda muito boa financeiramente e contratou esse que você está falando aí, Rodolfo, que era o craque do América Mineiro, viu, Jaqueline? E veio pro Botafogo e tá fazendo gol todos os jogos. Então, parabenizar todo o time do Botafogo de João Pessoa, que tá representando a Paraíba no Campeonato Brasileiro da Série C, Jaqueline Alves.
1: Tá aí, Inácio, são 12 horas e 45 minutinhos. E olha só, gente, o Sabugi confirma participação na terceira divisão do Paraibano, mas não crê ali em realização do estadual. Olha só, rebaixado a terceira divisão do Campeonato Paraibano no ano passado, o Sabugi confirmou sua participação na competição deste ano. E a Federação Paraibana de Futebol reafirmou o intuito de realizar o torneio neste ano, mas de acordo com o presidente do clube sertanejo, Malaquias Filho, o certame dificilmente será disputado por falta de equipes, meu amigo.
0: Que coisa, meu Deus.
1: Segundo Malaquias, apenas 5 times estão aptos a disputar a competição. No entanto, CSA e Queimadense já confirmaram que não vão se inscrever suas equipes. Já Santos da Paraíba e VF4, no momento, não contam com equipes profissionais no futebol masculino.
0: É complicado, né? Não vai ter a Copa porque não tem time de futebol.
1: Falta de times, né, Inácio?
0: Mas essa Copa Paraíba que a presidente da Federação Paraibana de Futebol está fazendo vai ser bom, porque você disse que tem uma vaga para a Copa do Brasil. Eu não sei se o Botafogo vai entrar nesse campeonato. Agora o 3 vai entrar, o Campinense vai entrar. É, provavelmente deve botar o Auto Esporte também, né? Serra Branca vai entrar. Então é uma disputa para ver quem vai ficar com a vaga da Copa do Brasil, que você falou aí, tá bom?
1: Tá aí, Inácio. São 12h47. Que é isso, meu amigo? Agora passando rapidinho aqui pra gente, né? Vamos seguindo aqui com o programa Toque de Bola. Daqui a pouquinho vamos falar dos jogos, né, Inácio? Teve Brasileirão esse finalzinho de semana e por aqui você vai saber todos os detalhes. 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
1: Tá aí, Inácio, 12h48, uma pausa aqui.
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0: Já de volta, agora 12 horas e 58 minutinhos, programa Toque de Bola com você e trazendo aqui aquela informação. Teve jogo, Inácio, de finalzinho de semana pelo Brasileirão Série C. Olha só o que aconteceu aí na Série C, gente. No sábado jogou Ferroviária e Maranhão, o jogo terminou empatado em 0x0. O Figueirense venceu o Santa Cruz por 1x0. Confiança e Itabaiana 1x1. Anápolis venceu Volta Redonda por 4x1. E ontem, Brusque venceu o Ituano por 1x0. Ipiranga 1-0. Botafogo da Paraíba 2, Caxias 1. Amazonas 2, Paysandu 1. E hoje tem jogo, hein? Logo mais às 20 horas, tem Floresta e Maringá. E tem também no mesmo horário Guarani e Inter de Limeira.
1: O Botafogo tá no meio desses times, né, Jacarina? Lutando pela uma vaga para ir pra Série B, viu?
0: Isso mesmo. E falar de Série B, Inácio, ontem tivemos várias rodadas. Criciúma e Náutico ficaram no 0x0. Ceará venceu o São Bernardo por 4x3. América Mineiro 1, Goiás 0. Novo Horizontino 4, Londrina 1. E hoje continua a Série B. Hoje vamos ter às 19h30 CRB e Vila Nova. No mesmo horário joga Sport Recife e Cuiabá e Atlético de Goiás e Operário.
1: Continua ainda o Cristiano na frente com esse empate ou ele perdeu a... Dá uma olhada assim pra gente ver, que a gente fica atualizado nessa parte aí. Da Série B.
0: É, Criciúma continua, tá com 40 pontos, viu, Inácio? Em primeiro lugar.
1: 40, quem é que tá
0: isso? Em segundo está o Operário, com 35.
1: É, tá longe. O Criciúma esse ano é arriscado subir, né? Vai na pancada de subir, né? Já é com 40 pontos, né?
0: Isso mesmo. E falar aqui do Brasileirão Série A, Inácio, no sábado tivemos a vitória do Atlético Paranaense sobre o Internacional, 2x0 para o Atlético. Santos e Chapecoense empatados em 2x2. Vasco da Gama e Mirassol, o jogo foi empate, viu, Inácio? 1x1.
1: 1x1 foi.
0: Isso, e ontem, Bahia e Corinthians também empatado em 1x1. Grêmio e Fluminense também teve esse empate de 1x1. Botafogo venceu o Cruzeiro por 1x0. Bragantino e Coritiba 0x0. Flamengo 1, São Paulo também 1. Atlético Mineiro 2, Palmeiras 1. E Remo venceu Vitória por 2x0.
1: É, o Remo, Jacqueline, é incrível. O Remo não sei como é o futebol. O Remo em casa perde pra todo o time. Pega o Vitória que ganhou do Vasco, que ganhou do Vasco. É, foi 2x0 o jogo do Vitória? 2x1.
0: Foi 2x0 para o Remo.
1: 2x0 para o Remo.
0: Isso.
1: Na classificação já continua a mesma coisa. Palmeiras com 44 pontos, Flamengo com 38.
0: É, em primeiro lugar está aí o Palmeiras 44, segundo o Flamengo 38, Atlético Paranaense vem logo em terceiro com 36, Inácio.
1: Atlético Paranaense está encostando, né?
0: Isso, e o Fluminense em quarto com 33 pontos.
1: São as equipes que estão mais aproximadas aí, né? É, para lutar pelo título brasileirão. O Palmeiras deixou de dar um pulo muito grande, botar 8 pontos na frente do Flamengo, porque perdeu em casa, depois de um ano para o Atlético Mineiro. Continua na frente, mas perdeu um jogo, perdeu 3 pontos, que é muito precioso, esses 3 pontos que ele perdeu.
0: Então tá aí, né, Inácio? São essas as informações aqui do programa para hoje.
1: E rapidinho nós vimos chegar o horário, né, Jacqueline? O horário acabou, mas Chico do Rádio não apareceu. Chico do Rádio, apareça, quer que eu com você, meu grande.
0: A gente aguarda ele amanhã na programação, né, Inácio? Com todas as notícias aí do futebol amador.
1: É, esperamos que ele apareça, Chico do Rádio. 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E finalizamos o programa. Amanhã estamos de volta, se Deus quiser, Inácio Ramos e Jacqueline Alves. Fui.
0: Tá aí, né? Finalzinho do Toque de Bola. Muito obrigada por sua companhia. Amanhã a gente volta, e nesse mesmo horário, a partir do meio-dia, tem muito mais. Tchau, tchau. Até lá.
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São 13 horas e 8 minutos em Itaperuá. Muito boa tarde a você aqui da cidade, da zona rural, onde você se encontra conosco. Sinta-nos abraçado. É o Show da Tarde que está no ar a partir de agora. Muita música legal até as 3, hein? Hoje é segunda-feira, 27 de julho de 2026. Uma tarde maravilhosa para todos, uma tarde de muita paz, uma tarde de muita conquista. É o Show da Tarde que está no ar a partir de agora. A apresentação do Damião Lima. Agradeço primeiramente a Deus e segundo a vocês que tem esse compromisso marcado todas as tardes aqui conosco. As ondas maravilhosas, potente, Itaperu FM operando em 87.9, a rádio que mexe com você. Muito boa tarde, uma tarde maravilhosa para todos. Você pode interage junto comigo até as 3. Telefone da tua participação já liberado, 8855-5288. Esse é o telefone liberado, onde você vai pedir sua música e oferecer aí para quem você quiser imaginar. Estamos ao vivo também pelo Facebook. Vai lá, compartilha, participa, pede tua música também através da live. Será um prazer atender todos vocês. É um prazer falar o seu nome, a cidade, o estado, o sítio, a fazenda que você está se comunicando comigo. Claro, eu direto me comunicando com você direto aqui, direto da Itaperu FM, para o mundo inteiro. Você em sintonia com a melhor estação, Itaperu FM. Um forte abraço a todos, sinto-nos abraçado por todos nós que fazemos a Itaperu FM, né? Eu já vou aqui dar início com as primeiríssimas do programa de hoje, nessa tarde maravilhosa, todo mundo conectado. Já quero mandar meu abraço aqui para meu amigo Fernando, aqui no, na rua Nossa Senhora da Conceição e toda a família. Alô, Fernando, abração, obrigado pela audiência. Meu amigo Queiroz, lá no loteamento Terra Nova, já em sintonia conosco. Alô, Queiroz, obrigado pela sintonia. Ouvindo aqui a Itaperu FM, são 13 horas e 10 minutos, 13 e 10. Chegando para você, a primeira para você com o Bartô Galeno, Malena. Obrigado pelo carinho, viu? Compartilha aí a nossa live, tá bom? Para os teus amigos da tua cidade, do teu estado, poder participar aqui conosco também. Uma tarde.

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0: Tá aí música do Aranido Gado, você ouviu aqui na sua Taperu FM, cantor e compositor Aranido Gado. Já são 13 horas e 32 minutos, 13h32. Obrigado, gente, pela audiência, curtindo aqui a nossa programação. Deixa eu abraçar aqui a galera, meu amigo Zé Camilo. Zé Camilo tinha sumido, mas resolveu aparecer. Eita, Zé Camilo, obrigado pela audiência. Deixa eu aqui atender nosso ouvinte, a Joelma. Diz aqui, depois passa música de Zé Ribeiro, aí uma bem bonita comemorar, né? Meu aniversário é hoje, parabéns, tá, Joel? Muita felicidade, viu? Que essa data se repita por muitos e muitos anos. Parabéns pra Joelma, está de idade nova, parabéns pra você, tá, Joelma? Muitas felicidades, viu? Que essa data se repita por muitos e muitos anos, parabéns!
1: Parabéns! Parabéns pra você.
0: Daqui a pouquinho toco música aí pra Joelma de José Ribeiro, que está de idade nova, e todas as músicas do programa a gente dedica aqui pra Joelma. Vamos abraçar aqui a Cleonice Arlan Barbosa, compartilhando aqui nos grupos. Obrigado pela audiência aí, tá bom, Cleonice? Tá curtindo aqui a nossa Taperu FM, semana abençoada pra todos. Valeu, obrigado pela audiência. Abraço a todos. Cristóvão Ferreira, conosco, obrigado pela audiência, valeu, Cristóvão. A Cleonice, conosco aqui, boa tarde, e também o Cristóvão Ferreira, em nossa sintonia, galera, compartilhando, é um prazer, viu? Obrigado pela audiência aí, você compartilhando para os amigos da tua cidade, do teu estado, poder também participar aqui da nossa programação, tá certo? É o Cristóvão, deixa eu falar com ele aqui, boa tarde.
2: Boa tarde, Damião. Tudo bem com vocês aí? Aqui tá tudo ótimo, tá bom? Eu estou na escuta da Taperu FM, tá bom? Eu sou o Cristóvão da Zona Leste, tá bom?
0: Valeu, Cristóvão.
2: Não concluí, a Zona Leste São Paulo, tá bom?
0: Ah, tá ok. Obrigado pela audiência. Zé Camilo conosco. Boa tarde, Zé Camilo.
3: Lista. Para oferecer, tem cheiro de ar. Eu quero pedir, eu mandei ajeitar. Boa tarde, Damião. Boa tarde. Eu não tinha ligado mais porque tinha dado defeito no celular, mas agora eu mandei ajeitar.
0: Certo.
3: Agora eu vou ligar. Eu quero pedir uma música, Damião.
0: Peça.
3: Tem cheiro de amor.
0: Amado Batista.
3: Amado Batista. Para oferecer a minha esposa Marisa, a você, ao Antônio, a seus três filhos. Meu amigo Pedro Leocardo lá no Barro do Alto, a esposa dele, meu amigo Antônio do Relógio, não esquecendo Adriano da Padaria, Dona Socorro, não esquecendo meu amigo Damião das Aves, toda a família dele, não esquecendo meu amigo Caldo, Dona Socorro, meu amigo Ronaldo, a esposa de Ronaldo, e não esquecendo seu Martim aqui da Rua do Cruzeiro e toda a família dele, não esquecendo meu amigo Abidia lá em São Paulo. Venha-se embora, Abidia, que a água tá chegando, Abidia. Já tá tudo ligado os canos, já tá tudo ligado, falta só... Estão mexendo com as águas, Abidia. Venha-se embora. Água boa. E eu quero oferecer também a Damião. Meu amigo Damião Fofinho, lá na Rua do Campo. E a esposa dele, a Beto. E todo que está escutando o show, Damião. Boa tarde, tchau.
0: Obrigadão, Zé Camilo, pela audiência, curtindo aqui a nossa Taperu FM, meu amigo Zé Camilo. O Damião, rapaz, o Damião aí, a esposa aí. Meu amigo Beto também, abração, obrigado a você pela audiência. Meu amigo Lula, trocador, obrigado pelo carinho da audiência aí, curtindo aqui a nossa programação, né? Já são 13 horas e 36 minutos, 13h36. Você acompanhando aqui a nossa melhor estação, Taperu FM. 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E vamos atender a galera que pede música. Daqui a pouquinho nós faturamos novamente, tá bom? Chegando pra você agora, essa vai pra Joelma.

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Muito bem, tá aí você conectando aqui conosco, vindo aqui ao som da melhor estação Taperu FM, a galera da live tá nos acompanhando, um grande abraço a galera, todo mundo aí que se encontra em sintonia aqui conosco, né? Já são 13 horas e 53 minutos, abraçar os amigos aqui do Conjunto São Francisco, do Geraldo Noé. Olha, o pessoal aqui do Conjunto Geraldo Noé está comunicando, está pedindo orientação sobre a água que está faltando. Chegou bem fraquinha a água do Conjunto Geraldo Noé. O pessoal está perguntando qual é o motivo de a água não chegar. Chegou e um pouco, só um pouquinho, assim mesmo faltou novamente. Aí o pessoal queria pedindo aí, para menos aqui na rádio, não é nem o horário ideal que fique para o Jornal Interativo, mas o pessoal ligando para cá, Damião, avisa aí, pede informação sobre essa água que não tá chegando aqui no Conjunto Geraldo Noé. Eu dei pronto, tá dado o recado aqui. Alguém possa informar o motivo da falta d'água, comunicar para a rádio e a rádio informa, tá certo? Agradeço a você, valeu, todos os moradores aí do Conjunto Geraldo Noé, que acompanha ouvindo aqui a Taperu FM, querendo uma posição da Cajepa, né? Sobre a falta de água, né? Já são 13 horas e 54 minutos, deixa eu abraçar aqui a galera conosco. A Maria Lúcia, valeu Maria Lúcia, obrigado pela audiência, tá curtindo a rádio, né? Deixa eu ver aqui, ela tá comunicando aqui também, tá? A nossa ouvinte, a Cleonice, tá conosco aqui, se for possível, toca Neto Ramalho. Obrigado, viu, pela audiência aí, a gente vai tocar já, vai ser a próxima aí que a gente vai tocar aqui. Deixa eu ver se tem alguma aqui já selecionada. Para você aí que acompanha, ouvindo aqui a nossa programação, tá certo? Agradeço o carinho de cada um de vocês aí, espalhado neste mundo afora, você aqui do bairro do Alto, bairro São José. Fala aqui, quero mandar um abraço aqui também para um amigo Pedro Locard. Alô, meu amigo Pedro.

Locado tá sempre conosco aqui na rádio. Obrigado pela audiência. Vou botar aqui a música daqui a pouquinho de Neto Ramalho, Mulher Ciumenta. Pode ser daqui a pouquinho. Aguarda aí, já tá selecionada. Foi aqui que eu encontrei já em selecionada aqui, tá? Obrigado pela audiência de cada um aí ouvindo aqui a nossa programação, tá certo? 13 horas e 55 minutos. 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E vamos aqui, prosseguindo aqui com a nossa programação. Valeu, Joelma, abração para você, feliz aniversário, viu? Não sei se a música que eu toquei era bonita, mas é que eu toquei aqui com o José Ribeiro para você, tá bom? Obrigado pela sintonia, pelo carinho da tua maravilhosa audiência, os amigos lá do bairro São José, do centro da cidade, dos conjuntos. Muito obrigado pelo carinho, viu? Da tua maravilhosa, simpática, gigante audiência. Todo mundo em uma sintonia só. E agradecendo a você aqui da cidade de Itaperuá, você de outra cidade que nos acompanha, de outros estados. Agradeço o carinho de vocês aí, tá certo? Alô, Socorro, lá no Maria Alice, nossa audiência, obrigado pela audiência aí. Socorro em toda a família, meu amigo Ronaldo Simões, que acompanha ouvindo aqui a nossa programação. Todos aí do Maria Alice, loteamento Terra Nova, essa galera aí, falando loteamento Terra Nova, essa meu amigo Queiroz e todos aí que nos acompanham, obrigado pela audiência, o Conjunto Geraldo Noé. Quero mandar um abraço aí pra Tião e toda a família, né? Chegando com Bomba de Paulo, eu vou pedir a lua.

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0: Aí, Índia, Paulo Sérgio aqui na melhor, obrigado pela audiência, pelo carinho de todos aí, deixa eu abraçar a galera da live, obrigado pela audiência. Alô, Tânia Limas aqui, boa tarde. Boa tarde, também que está conosco também aqui, Lúcia Guedes, né? Obrigado pela audiência. Alô, Tânia Lima, forte abraço. Quem está, a Cleonice, obrigado a você também conosco, compartilhando, nos acompanhando. Obrigado, viu, pela audiência. Você, a Tânia Lima, conosco. Boa tarde, Damião. Boa tarde, Tânia. Minha irmã Ícara Urja, né, em Juazeirinho. Alô, Ica, e todos daí de Juazeirinho, nossa sintonia. Abraço para os amigos também da cidade de Salgadinho, Juazeirinho, essa galera toda que nos acompanha, muito obrigado pelo carinho, viu? Da tua maravilhosa audiência, 2:22, 2:22 em Itaperuá. Valeu, Tânia Lima, ouvindo a rádio, viu? Forte abraço a todos aí. Acompanhando, alô, você do sítio Jatobá da Serra, você do sítio Acauã, Pedra d'Água, Vaz do Meio, Vaz de Dentro, alô, você de Serrote Redondo, que acompanha, ouvindo aqui a nossa programação. Você sempre conectado. Temos mensagem do WhatsApp, vamos conversar com a nossa ouvinte, a Socorro. Alô, Socorro, obrigado pela audiência, boa tarde.
1: Boa tarde, Damião Lima. Eu gostaria de escutar aquela que diz assim, onde está teus olhos negros. Certo. Aí eu ofereço a você e toda a sua família, incluindo sua esposa, seus filhos, Jaqueline, a todos os locutores. Aí eu ofereço a Marisa, Zé Camilo, Ronaldo, Luciano, Zé Rival, Deusi, a Inês, Joaquim, o filho, a outra Inês, amiga minha, a Ângela, a Abelha, a Joelma, Henrique Gordo, Socorro de Gilberto, Damião da Abre Família, Giovanni Família, Josélia lá no distrito, Geraldo, Felipe, Alice e Alice, oferecendo a Giba, a Lala, a Marina de Chaga, a Luda Avelino, a Jussara, a Deus, meu irmão, Martim Bacurau, Nido do Frango, aqui a Maíse Família, Tani Família, eu ofereço a Itaperuá inteira, a todos que tá ligado. Tô ligado, viu? Tô escutando.
0: Valeu.
1: E obrigado pelo alô.
0: Valeu, Socorro. Eu que agradeço a audiência de sempre. Deus mais mensagem. Boa tarde.
2: Boa tarde, Damião Lima. Estou, uma vez, participando desse programa. Quero dedicar a música com o Batom Galeno. Esta noite preciso te amar. Estamos aí, especialmente, uma pessoa maravilhosa, uma pessoa que eu gosto muito pra caramba, tá? E tudo bem que eu realmente seja uma pessoa maravilhosa, bom, sincero, que todos os votos da grandeza de Deus, importantíssimos, seja tudo de bom na minha vida. Te amo. De verdade, você é maioritário da minha vida, você é gratuito, muito bom para você, para mim. Te amo, Deus te ama, eu te amo. E também mando um alô especialmente para Damião Lima, um ótimo locutor de todos os tempos da Rádio FM de Itaperuá. Tá legal, beleza?
0: Valeu, olha aí, o Chico aí fez sua declaração de amor aí pra sua paixão, viu? Valeu, Chico, obrigado pela audiência aí, tá? Ouvindo a rádio. Quem está em nossa audiência? Olha, eu tenho uma... a alegria, os sertanejos, isso? Aqui, boa tarde, Damião, estamos ouvindo aqui, Socorro... Em Socorro, Sergipe. E a música é essa aqui, viu? Eita, abração, viu? Maria Goreto, lá no Jatobá da Serra. Alô, Carlinho, obrigado pela audiência. Maria Goreto e toda a família, obrigado pela audiência aí, curtindo a rádio. Daqui a pouquinho, bateria nosso ouvinte, a Socorro. Música com José Ribeiro, né? Onde Olhos Negros, isso? Vamos ouvir agora a música, essa música aqui, essa música... Tenho alegria, isso? Vamos ouvir? Aqui na sua Itaperuá FM. Valeu, Tânia Lima, ouvi na rádio.

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0: Muito bem, Índia, você acompanhando aqui, o Vina Tapera FM, você foi antes aí, Índia, meu Paraguai, né? É, você acompanhando aqui a nossa programação, obrigado pela a sua audiência, curtindo aqui a melhor estação, a rádio que não para, a rádio dos melhores sucessos. Alô, você do bairro São José, que nos acompanha, você do centro da cidade, você dos conjuntos, obrigado pela sintonia. Olha quem está em nossa audiência também, a Renata. A Renata participa do programa aqui, boa tarde, Damião Lima. Damião, se for possível, toca música pra mim de Amado Batista, secretária. E vai, vou procurar aqui e te atendo já já, tá bom? Quem está em nossa audiência é a Osana. Osana diz aqui, boa tarde, Damião Lima, toca pra mim. Genival Santos, se errar outra vez, só pra curtir, tô na audiência. Valeu, obrigado, viu? A você acompanhando aqui a sua Tapera FM operando. Em 87.9, a rádio que mexe com você.
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0: Muito obrigado pela sua maravilhosa, maravilhosa audiência. Curtindo aqui a galera da live, muito obrigado pela audiência. Maria Goretti, obrigado. Carlinho, essa galera aí que nos acompanha. Curtindo aqui a nossa Tapera FM, os amigos lá da cidade de Santo André. Obrigado pelo carinho, viu? Da tua maravilhosa audiência, curtindo a Tapera FM, né? Você aqui do Sítio Salgado, Marcação, fala lá, Marcação aqui. Abraçar meu amigo P e toda a família. Alô, P, obrigado pelo carinho aí da tua audiência. Essa galera que sintoniza, que acompanha, ouvindo a nossa programação. Então aguarda aí que eu toco já já a secretária com o Amado Batista pra você. Aguarda aí, tá? Chegando pra você agora, Iracema, a rainha da Seresta, pra você e nossa audiência aí, tá? Vamos ouvir? Iracema, a rainha da Seresta.

Olha, e a Socorro ligou pra mim, mandou uma mensagem agora dizendo que não foi aquela música aqui. Valeu, Socorro, obrigado pela tua audiência. Ah, Socorro, quer ouvir aquela música Onde Está Teus Olhos, Deiro? É isso, Socorro? Tá em nossa audiência. Já não sei se vai dar tempo pra atender todo mundo aqui, mas deixa eu atender a Socorro aqui, que ela já pediu a música faz muito tempo. Se não der pra atender hoje, secretária Genival Santos, com o tempo corrido, mas deixa eu aqui atender a nossa ouvinte, a Socorro, que ela eu que errei. Errei aqui, ela pediu uma música e eu toquei outra aqui com o José Ribeiro, né? Mas eu quero atender a nossa ouvinte, a Socorro, lá do Maria Alice, que está em nossa sintonia. Socorro, eu não, acho que é essa aqui. Essa música aqui. Se não for essa aqui, aí complica tudo. Mas acho que tu indica que é essa música aqui, Socorro. Manda dizer avisando aí se for essa mesma aqui.

Aí você acompanhando aqui a nossa programação, obrigado pelo carinho da tua maravilhosa audiência, frequência potente, a rádio que toca as melhores para você. Você conectado conosco e eu conectado com você. A nossa ouvinte é a Tânia Lima. Que linda música, valeu Tânia, obrigado pela audiência aí, viu? Olha, já são 2 horas e 53 minutos, finalizando o programa por hoje, prometendo voltar amanhã a partir das 13 horas, se Deus assim nos permitir, deixando para você a última de hoje para você. Obrigado pela audiência e até amanhã, se Deus assim nos permitir. Até lá.

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1: Olá, meus amigos, tudo bem, tudo tranquilo? A partir de agora, estamos começando o seu tradicional programa de forró de todas as tardes, Forrozão 87. Eu sou BL e vou ficar junto com vocês até as 16h30, tocando os grandes sucessos do forró aqui na programação da sua Taperoá FM. 87 FM! Rádio Taperoá FM, direção geral Luciano Silva. Juntos somos a família Taperoá FM. Levando música, informação e entretenimento onde quer que você esteja aqui, sempre ligado, ouvindo a nossa frequência. 87! Um abraço pra você, amigo da zona rural. Pra você, minha querida amiga dona de casa. Pra você que tá aí no seu trabalho. Aos nossos amigos internautas que estão espalhados por todo o Brasil e também pelo mundo. Na sintonia da sua Taperoá FM através da rede mundial de computadores. A partir de agora você interage, você pede seu forró aqui no nosso programa através do WhatsApp 839-8855-5288, porque aqui você é quem faz o forrozão.
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1: Começando o forrozão de hoje ao som do forró das antigas, amiga, banda Circuito Musical, Meu Universo é Você.
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1: A hora certa são 3h08.

0: Muito bem, já estamos aqui de volta com Forrozão. A hora certa para você são 3h14. Você acabou de conferir aí? Sucesso com Eric Landi, participação do Wesley Safadão, que cantaram a música Beijo das Galáxias. E antes, você conferiu o Forró das Antigas com a banda Circuito Musical Meu Universo é Você. E a partir de agora, você interage junto com a gente. Aqui você pede seu forró e com certeza a gente toca. O nosso WhatsApp é 839-8855-5288. Aqui é só você pedir o seu forró que o BL está aqui junto com você até as 4h30 da tarde.
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0: Muito bem, vamos agora com o nosso tradicional giro, aonde circulamos toda a cidade de Itaperuá. Iniciando o nosso giro de hoje com os nossos amigos que estão em nossa sintonia lá no bairro São José. O meu boa tarde a todos que estão aqui sintonizados na sua Itaperuá FM. Seguindo, vamos com a galera da rua Padre Ananias de Farias, chegando ali na rua Senador Rui Carneiro. Um abraço a todos que estão interligados com a gente. Chegando lá na rua João Pinto Barbosa, um abraço para Marisa, Zé Camilo. Entrando ali na rua do Cruzeiro, um abraço para Dona Leni e também para meu amigo Martim Bacurau, que estão ligados aqui no Forrozão. Seguindo adiante, vamos agora com os nossos amigos ali da rua Padre Inácio Cavalcante, toda a galera dos comércios, você também da rua Epitácio Pessoa, chegando aos nossos amigos da rua Abdon de Souza Maciel, indo em direção aqui ao bairro do Alto. Aquele abraço todo especial aos nossos amigos da rua Coronel Dogival Vilar e aos nossos amigos da rua Vila Nova, rua Nossa Senhora da Conceição, a galera dos conjuntos São Francisco, Solidariedade, Projeto Maris, Maria Alice, Marcos Vicente, em Novo Horizonte. A todos vocês agradeço de montão por estarem aqui em sintonia com Forrozão.

Corrosão 87, são 3h16. 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

0: Forrozão 87 no seu rádio até as 4h30, tocando o melhor do forró. Vamos aqui com a participação dos ouvintes. Alô, você!
1: Bastinha Levina.
0: Opa, escutar minha amiga Socorro.
1: Está com Fernando.
0: Certo.
1: Cunhança. Cunhança do forró, viu? Pra nós curtir aqui na calçada. Estamos curtindo aí um bocado de gente.
0: Tá ok, Socorro. Um abraço pra você. Os nossos amigos aí do Conjunto Maria Alice, que estão na sintonia do programa Forrozão 87. Agradeço de montão por estarem em sintonia com a gente. Participe você também, 839-8855-5288. Peça o seu forró e com certeza a gente toca pra você. Forrozão, Liança do Forró, Chico Star.

teclados Marquinhos Silva.

0: É bom demais estar em sua companhia. Já estamos aqui de volta com o programa Forrozão 87. São exatamente 3h25. Você acabou de conferir o som do Batista Lima, música Labelle de Ju. E antes você conferiu Aliança do Forró, Bar do Chico Star, que foi aí para minha amiga Socorro, que está nos ouvindo lá no Conjunto Maria Alice. Eita, um abraço todo especial. Essa gente maravilhosa, o Conjunto Maria Alice, curtindo Forrozão 87. Você continua participando, interagindo com o nosso programa. 839-8855-5288. Peça o seu forró e participe da nossa programação. Muito bem, meus amigos. 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Sempre está aí na escuta do Forrozão 87. Um abraço também para sua esposa Carmo Trajano e a todos os seus demais familiares. 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Um abraço aqui aos nossos amigos lá da Soares Móveis, curtindo o Forrozão 87, meu amigo Gilvan, lá em sua loja de móveis, curtindo o Forrozão 87. 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Ei, um abraço para essa turma boa aí do bairro São José, que estão aqui em sintonia com o Forrozão 87. Você também interage junto conosco através da nossa transmissão ao vivo lá no Facebook. Você nos assiste e também pede o seu forró.
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0: Esse aí sou eu. A hora certa, 3h28.
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0: Chegando agora, Tarcísio do Acordeon, Não Era Eu no Bolão. 3h28.

0: 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Você acabou de conferir aí, Júnior Viana, Nós Tem As Manha. Antes, você conferiu o forró da Brucelose, Te Amo Demais. E começando o bloco, Tarcísio do Acordeon, Não Era Eu no Bolão.
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0: 11:87, 3:37.
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0: gente vem através dessa música advertir toda a população e falar do combate contra a dengue. 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

0: Muito bem, meus amigos, de volta aqui com o programa Forrozão 87, a hora certa para você. São exatamente 3h44.
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0: Deixa aqui mandar abraço ao nosso amigo Pascoal Moraes, está nos ouvindo lá na cidade de Patos. Coisa boa, viu? Um abraço ao pessoal de Patos, em especial ao meu amigo Pascoal Moraes, tá aqui sempre interagindo e participando do programa Forrozão 87.
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0: Muito bem, são exatamente 3h45, vamos falar de coisa boa. 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
0: Chegando agora, Forró Calcinha Preta. E vai aí o meu amigo Pascoal Moraes, lá em Patos. A hora certa, 3h46.

Forrozão 87, comunicando Bastinho Leitinho. É bom demais ter você na nossa companhia. A hora certa para você, são 3h53, faltando 7 para as 4. Você acabou de conferir aí o som de Black Banda, Vem Ficar Perto de Mim. E começando o bloco, você conferiu o forró Calcinha Preta, Presente de Casamento, que foi aí para o nosso amigo Pascoal Moraes, que tá lá na Morada do Sertão Patos, curtindo o programa Forrozão 87. Você interage, você pede seu forró através do 83988555288. Forrozão 87 na sua companhia até as 4h30, tocando o melhor do forró pra você ouvir. 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

Um abraço aqui para meu amigo Negão Bizar, da Oxi Açaí, curtindo o Forrozão 87. 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Um abraço também aqui ao meu amigo Daniel Rufino e aos demais amigos que estão ligados no Forrozão, aquele abraço. Abraçando a você que está

0: O seu comércio, os nossos amigos dos frigoríficos, para você que está no seu supermercado, aquele abraço, a galera dos restaurantes, para você que está no seu escritório, prazer imenso ter toda essa turma boa na sintonia do Forrozão 87. Um abraço também aqui para a turma do Tapetão Preto, muita gente seguindo viagem e ligados aqui no Forrozão 87, você da PB238. Seguindo em direção a Campina Grande, e aos nossos amigos que estão em direção ao Alto Sertão da Paraíba, aquele abraço. E também para a turma boa que está na PB210, em direção à cidade de São José dos Cordeiros. Muito obrigado pela sintonia e tenha uma boa viagem. Vamos que vamos, até às 4h30 da tarde, tem Forrozão 87 para vocês.
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0: Chegando agora, Forró das Antigas, com a maior banda de forró do planeta, Forró Mastruz com Leite. Em paz com a vida. Faltando 3 para as 4.

0: 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Você acabou de conferir Caminhoneiro Solitário com a banda Forró Maior. Antes, você conferiu Caixa de Inveja com João André e Forró na Faixa. E começando o bloco Forró Mastros com Leite, A Paz com a Vida. A hora certa para você. São exatamente 4:08. Deixa eu mandar um abraço aqui para minha amiga Dalina Silva, tá aqui participando junto conosco, meu amigo Jefferson Santana, aquele abraço, e também para o nosso amigo Pascoal Moraes, lá em Patos, na sintonia do Forrozão. Deixa eu mandar um abraço aqui ao pessoal da Ricardo Autopeças, curtindo o Forrozão 87, ali na rua Capitã Manuel Taigi, meu amigo Nildo Vilar e toda a sua companhia lá curtindo o programa Forrozão 87. Bom, meus amigos, vamos aqui ao nosso intervalo. Daqui a pouquinho volto com muito mais forró.
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estamos aqui de volta com Forrozão, a hora certa para vocês, 16h mais 16 minutos aqui em Itaperoá. Você conferindo o sucesso do Highlander Alves cantando a música Pinta de Playboy. 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Muito bem, meus amigos, eu vou ficando por aqui com mais uma edição do Forrozão. Agradeço a você pela sintonia e agradeço a Deus por mais um dia de vida, por mais uma tarde de comunicação nesse início de semana. Um abraço a cada um de vocês e amanhã estarei de volta a partir das 3 com muito mais forró aqui na programação da Itaperoá FM. Trabalhos técnicos e seleção musical, Bastinho Levino. Tchau, gente, e até amanhã.

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Na cidade de Picos nós contamos com Titicos, é Nilton, Chico, Abel, Filomeno, Portela e seu Valmir, Trapiás, Eduardo e Daniel. João Senhora, respeita o que eu digo, Lima Santos, além de um amigo, admira.

José Mora, José Borges e Zé Bimanezão, Chico Paulo no Buriti do Campo e seu Toinho do Viquem Barrocão, Zé Pequeno em Riacho de Areia, temos Chico Pinote, Zé Correia, grande adepto da nossa.

Chico Dantas, um grande apologista. Doutor Fontes, um grande advogado que admira também o repentista. Josimar dá valor à cantoria. Tem Chicão da Sucã e Zé Maria, Zé Firmino e Raimundo.

caneleira, seu Toinho Rodrigues, um talento. Tem Alípio Veloso e seu Romão, Zé Valério, Jovino e Luiz Bento. Agostinho de Carmosa e Dona Alzira, Mariona não canta, mas me inspira igualmente a Sulida e Nascimento.

Oi, boa tarde, está no seu rádio, mais um programa, Violas ao Fim da Tarde, aqui no 87,9 da PFM, onde temos aí na direção-geral da emissora, Júnior de Preto, e comandante da programação da emissora, Luciano Silva, João Torres, e Violas ao Fim da Tarde, na sua inteira responsabilidade. Muita cantoria para você, que está na escuta. Eu toquei Adalberto Carvalho e Zé da Luz. Zé da Luz, Piauiense. Adalberto, não sei se é Piauiense, né? Zé da Luz é aquele que canta muitas canções bonitas, né? Pois é, gente, muito bem. Violas ao Fim da Tarde está no ar para esta segunda-feira, 27 de julho de 2026. Isso mesmo? Meu amigo, pois é, né? É desse jeito, né? Hoje se comemora, vamos ver aqui, rapaz, vamos ver o que se comemora para hoje. Com certeza, né? Vamos ver o que comemora para hoje, meu amigo. Hoje é o dia do motociclista, é, com certeza. Meu amigo, parabéns a vocês. Motociclistas, né? Pois é, vamos para avisar vocês, motociclistas. E dia de que, também dia mundial de combate ao câncer de cabeça e pescoço, vixe Maria. Dia da pediatria. Frase filosófica de Sidney Smith. A pobreza não desgraça ninguém, mas é amaldiçoadamente inconveniente. Eita, rapaz. Pode uma coisa dessa? Tô dizendo, rapaz. Daqui a pouco eu falo dos amigos aí, trazendo um pouco de poesia para trazer, né? Vamos lá, vamos lá.

0: trazer mais capim, né? Mais capim frente aqui. Mais capim frente aqui, peraí. Tu passa.
1: Escritores Nacional. Sextilha, 5 minutos para Hipólito Moura e Jonas Bezerra. Vamos aplaudir a dupla.
2: Escritores Nacionais, pra gente é um belo tema. Começo por alencar na escrita e no poema, que além de fazer Lucila...

a fama por toda a vida. Paulo Coelho na vida faz alusão mais que a fé. Igual Machado de Assis, sei que pouca gente é. E a Saré tem seu orgulho, patativa do Assaré. Irmana, quem já olhou Duque Estrada e

a forma verdadeira. Conseguiu se expressar muito nessa pátria brasileira. E o mundo todo se encanta lendo uma... Drummond de terra bacana e nessa forma verdadeira.

serviço, Chico Anísio também foi e pouca gente sabe disso. Sem fugir do compromisso, mostrando a nossa cultura, José Pacheco também ampliou pela moldura, dando mais vez e mais vida à nossa literatura. Os que amaram a cultura, todo tempo estou lembrado. Costa Silva eu lembro muito e Vital Brasil é falado. E é filho do Piauí que eu fui nascido e criado.

0: nossa autoridade. Lembrou de Zé de Alencar, que é perto dessa cidade, fez o Ceará cantar de paz e felicidade.
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2: Beleza, beleza. Tem que trazer os apoios do programa, né? Deixa eu ver aí, rapaz, quem já tá por aqui. Aí, já tem por aqui. Atendo aqui pelo WhatsApp. Vamos ver.
3: Boa tarde, poeta. Boa tudo tarde. Bem com vocês aí?
2: Tudo bem, graças a Deus.
3: Tá bom? Eu tô um pouquinho na escuta, tá bom? Eu sou o Cristóvão da Zona Leste de São Paulo, tá bom? Uhum. Tenha uma boa tarde pra você, Deus abençoe, tá?
2: Boa tarde. Boa tarde pra você também, cara. Cristóvão Ferreira. Forte abraço. Cara, louco tudo nada aí, rapaz. O louco aí que fala bem, bonita, cara. É, com certeza. Beleza, beleza. É, agora vou trazer um bloco de apoios e em seguida eu trago mais cantoria para você, né? Que está na sintonia. Tá bom? Beleza? Não, é isso aqui não, rapaz. Não é isso aqui não, é isso aqui, pro cardápio. Peraí, deixa eu ver aqui as coisas, né? Menino.
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2: Doutor Dantinho é honrado, honra com honra, o que é? 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
0: 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E também ofereço para os seus pais, Assis e Dona da Paz, que não perdem um só programa.
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7: Tô dizendo, rapaz, tô dizendo, vai também para o Decão, rapaz, eita, já tá aí, né? O Decão tá aí, aí na vinheta, né? Eita, mas José. Gente, deixa eu dizer a vocês o seguinte. Cadê a hora aqui? Cadê não? Diz a hora, né? Cadê na hora? Tá aqui, tá no computador, tá no relógio, tá todo canto. Aí, deixa eu ver se você vai chamar certo. Tava certo. Demais. Demais, rapaz.
8: Diz a hora, poeta.
7: 17:01. Boa tarde, Cauê.
8: Boa tarde.
7: Boa tarde. Olha, gente. Francisco Rodrigues de Lima, o popular Chico Júlio. Certa vez foi tirar uma cantoria com o cantador Francisco Alves, substituindo outro cantador que havia, né? Que havia adoecido. tal do Edson, né? Afinaram as violas e Chico Júnior começou assim: Chico Alves vinha aqui, coisa que até nem queria, porém Manuel Cajazeiras adoeceu neste, né? Acho que foi, porque né? Adoeceu neste, né? E me pediram para com você tirar esta cantoria. Aí o Francisco Alves respondeu ironicamente, ando tão mole hoje em dia que ninguém me compreende. Se vou vender, ninguém compra. Se vou comprar, ninguém vende. Até que canta comigo, faz trato e se arrepende. É brincadeira, pai. Esses são os pretos do passado, né? Muito bem, vamos trazer mais cantoria. Quem aporta meu programa é minha amiga Maria da Rosa Pereira, porque gosta da cantoria, porque gosta da poesia, está sempre ligada, está sempre ouvindo o melhor do repente, né? E ela apoia dar o seu apoio cultural, né? Beleza? Hoje ela não. Sim, mandou áudio. Vamos ver que áudio ela aqui, rapaz. Dizer que na sexta-feira foi o aniversário da Luz Pereira. No sábado foi o aniversário de Laércio, né? Foi isso? Foi ontem o aniversário da Laércio, não foi no sábado o aniversário do meio da Luz Pereira. Foi no sábado, no domingo, no sábado, foi o aniversário de Maria da Rosa Pereira, né? É, dia 25. No domingo, dia 26, que foi ontem, o aniversário de Laércio. Né? Foi desse jeito. Deixa eu fazer aqui o nome dela aqui.
9: Boa tarde, meu amigo João Torres.
7: Boa tarde.
9: Aqui me fala Maria da Joelhos Pereira.
7: Valeu.
9: Amigo, eu quero ouvir a canção Presente de Aniversário.
7: Valeu.
9: Beleza?
7: Beleza. Valeu. Beleza. As canções servem para ela e para o Laércio Torres, né? Ah, é, serve, né? Tem gente que faz aniversário. Muitos dizem que comemora pela festa, né? Melhor do que antecipado, não presta não. É, por exemplo, a pessoa vai aniversariar amanhã, hipótese, aí já começa de hoje, portanto, colocando os parabéns, pedindo na rádio, né? É bom porque né? É bom no dia ou mesmo passando do dia, né? Porque e de amanhã ninguém sabe, Deus é quem sabe, ninguém sabe, né? Estou certo ou errado? Até aí, pois eu.
10: O mundo está dependente do que ele mesmo criou. 5 minutos e
7: pode
10: do Moura, Jonas Bezerra. Vamos aplaudir mais uma vez a dupla.
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1: Vamos aplaudir, Juazeiro do Norte! Jonas Bezerra e Hipólito Moura no terceiro festival do Ceará Diverso.

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1: Muito mais aplausos, Juazeiro do Norte, para Jonas Bezerra e Hipólito Moura.
2: Beleza, beleza, rapaz, como é que pode? Cantando demais aí, né? Cantando demais, muito bem. Vai para o Antônio Pereira, será que tá vindo o programa? Antônio Pereira, forte abraço para ele, né? É, rapaz. Lá no assentamento, né? Muito bem. Mas essa aqui, vai, o Zé Baé tá ligado, não perdão, né? Olha, presta atenção. Presta atenção aqui. Mas o verso aqui, gosto sempre de versos pés aqui do livro. José Luiz Sobrinho, né? Abraço para o pai José Firmino, todos os pés da cidade aí, José Firmino, poeta Raimundo, Raimundo Alves, né? O poeta Carolina Raimundo Alves, seu irmão Zamberto, né? O poeta Raulino Amorim, Gerardo Ferreira, Padre José Gomes, Cícero Acauã, todos os poetas do mundo em geral. Lembrando a irreverência de o do velho Pinto. Conta-se que Pinto foi fazer uma cantoria com o irmão Heleno. Cantava muito Heleno, irmão dele. Canta pouco tempo, mas era um poeta grande, viu? Em Boi Velho, que hoje é Ouro Velho, né? Antigamente era Boi Velho. E começou assim: ao povo de Boi Velho apresento meu irmão, que anda aqui no Cariri atrás de ganhar o pão, e a mulher dele em bezerro não tira o lombo do chão. O que é que ele está dizendo? Chama ele de corno, né? Está chamando ele de corno. Não tira o lombo do chão. Aí Heleno, tá vendo? Por exemplo, Heleno era muito poeta, viu? Heleno exasperou-se, né? Respondeu: como é você, meu irmão, que já foi como o melhor, deixa eu ver aqui a letra mesmo aqui, né? Como é você, meu irmão, corno, como não, corno, ele botou uma letra tão pequena, né? Corno é você, meu irmão, que já foi corno em Monteiro, foi corno em Caruaru, em Vitória e Limoeiro, foi corno no Amazonas e é corno no mundo inteiro. Ele lascou, ele foi. Mas muito mais do que. É porque eles eram intrigados, viu? Eles eram intrigados. Uma cantoria foi que acabou a intriga. Não sei se foi essa cantoria, que acabou a intriga deles, que o dono da casa convidou um, sem outro saber, para poder acabar com né, essa, entendeu? Desavença entre eles dois. Joaquim Vitorino, uma vez cantando com o velho Pinto, e soltou, dizendo: eu conheço os viciados que moram neste terreno para fumar João Brejeiro, mascar fundos é pequeno, e para beber aguardente conheço Pinto e Heleno. Pinto rebateu com toda a veemência, né? Você bebe até veneno, seu pai foi bom troqueiro, seu irmão é um ébrio afoito, vive apanhando em Monteiro, quem tem uma corja dessa não fala de cachaceiro. Aí foi bom. Para me trazer mais poesia, daqui a pouco tem as canções, viu, gente? Mais um pouco de poesia.
1: O avanço da ciência.
2: O avanço da ciência.
1: Cestilhas.
2: Está trazendo.
1: Aplausos para Edmilson Ferreira, Antônio Lisboa.
2: O avanço da ciência está trazendo o quê? Está trazendo. O avanço da ciência traz coisa da admirável, né? Entendeu? Tanta coisa diferente que eu não posso acreditar. E o mundo está ficando ruim. Da pessoa morar.
3: O avanço da ciência chegou a todo setor. Já tem cirurgia feita por microcomputador. 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
2: Vamos aplaudir Edmilson Ferreira, Antônio Lisboa.
3: Beleza, muito bem, muito bem, muito bem. Dá tempo de tocar aqui, isso aqui. Daqui a pouco toca um pouco de pizza aqui, né? Já, vamos fazer oferecimento do povo aqui.
4: Ofereço todas as atrações do programa Belas of the Tarde, as canções bonitas, poemas vaquejadas, o repente, tudo que eu passo aqui, aos amigos que acompanham o meu programa todas as tardes, seu Luiz Pinto, Tuna Lourdes, Silvino e Arthur Silvino, rua Coronel Pedro de Farias. Forte abraço para o nosso governo, o bairro São José, que não pede o meu programa. Lula Trocador e Dona Ana das Verduras, Lula que oferece ao seu amigo de infância, José Rivaldo, oferece à família Psica, oferece ao seu Abdiz em São Paulo, oferece a Maria da Luz Pereira, oferece a João Torres e família, também oferece para suas cunhadas, Dona das Dores e Dona Cecília, a esposa de seu Antônio do Boi. É, aproveito e ofereço para o senhor Orlando e Dona Mazé. Senhor Orlando é gente fina, isso foi maravilha. Seu Elias é rezador, escutando cantoria, rezando e escutando cantoria. Rua José Genuíno de Quirós. Também ofereço para Dona Corina, gente fina, Deus abençoe ela, dono da paz, cuidando dela. Forte abraço para vocês, rua Antônio Mariano Ferreira, tá bom? E também dona Nazinha Mariano, que não perde, o meu programa tá sempre ligado, valeu dona Nazinha Mariano, que povo maravilha. Ofereço aqui para baixo São Zé, a Suzé Bispo e dona Lourdes, casal maravilha, casal de gente boa, é rapaz. E aproveito, já coloco o nome aí de Decão e Maria José, tô dizendo, rapaz. Rua Domingos Rangel. É, eu já falei, né? O casal, José Bispo e Lourdes, né? E também para dona Raimunda Alves Santos. Eita, rapaz, ela gosta demais. E meu amigo aí, o Inácio Vitorino, rua Nereu Andrade Farias, bairro São José. Ela é na Rua do Campo, como é mais conhecida, né? Tá bom? Meu pai é Efigênio, meu amigo Efigênio, forte abraço, Efigênio, tu é o cara. É, e a mãe dele, dona Lainha. E sua esposa Tita, que não perde meu programa, por bom. É, rapaz. Compadre Pedro Leocádio e Gerada Horácio. Forte abraço. Esse casal, tá bom? Beleza? E também o Antônio Horácio Aual, como é mais conhecido. Aual. Forte abraço. Para Zaivo e Rita Rua Germiniano Limeira e toda a família, para vocês, tá bom? Eu ofereço o programa. Aristides Luiz de Lima, essas canções apaixonadas para Aristides Luiz de Lima, Rua Domingos. Não é Domingos Rangel, perdão, Rua Rita de Assis Melo, né? Rua Rita de Assis Melo. Pois é, essas canções para o Aristides Luiz de Lima, Rua Rito de Assis Melo, rapaz. Vai para o Babá Araújo e Família, as canções bonitas do programa. Valeu, Babá Araújo e Família. Eita, aproveita também para o Babá de Pipi, né? Que ele também gosta, com certeza. É, tá bom?
3: É isso aí, beleza.

Fazer a canção, depois foi mais do povo, né? É. Entendeu? A canção, a peça de aniversário, a pedido da amiga Maria Rosa Pereira e outras canções, seguida para mais do povo, tá com mais cantoria, puxada boa aqui, com certeza, rapaz. Vamos lá, agora, de Pedro Bandeira com Valdir Teles, presente de aniversário. Para Maria Rosa Pereira, seu aniversário no último sábado, sábado passado, e meu filho Laes, que foi ontem seu aniversário, né? Dando socorro ali, vai para o socorro também, oferece para dar socorro, sabe onde? Ali na rua Maria José Oliveira, para dar socorro, aproveita a frente logo todo mundo, né? Dando socorro, para minha filha Jamile, meus filhos, né? Jamile, a poetisa, ali no conjunto da Solidariedade. Lá estou, meus netos Cauê, Cauã e Cauane Lied, quase não digo, Laís Torres. É, a família Torres é grande, viu? Então, vamos lá.

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0: amiga, amigo, bom, meu pai. Eduardo Lopes, canta agora.
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0: Beleza, beleza. Falando por aí. Fala por aí, rapaz.
1: Ofereço todas as atrações do programa Velas Afinatadas e toda a família para vocês, tá bom? Eu ofereço o programa. Aristides Luiz de Lima, essas canções apaixonadas.
0: Eita,
1: Aristides Luiz de Lima, Rua Domingos. Não é Domingos Rangel. Perdão, Rua Rito de Assis Melo. Né? Rua Rito de Assis Melo, rapaz. Vai para o Vavá Araújo e família, as canções bonitas do programa Família. Eita, aproveita também para o Vavá de Pipi, né? Que ele também gosta, com certeza.
0: É,
1: tá bom? Meu amigo Geraldo Bizar, forte abraço para ele também, amante da poesia. E seu Elísio, tá bom? Rua Rita de Assis Melo. O Geraldo Trator também não perde meu programa. Só sai de casa quando termina o programa. Eusébio, Manuel Soares e Sandra, sua filha. Ela está com problema de saúde. Mas ela fica boa. Seu Manuel Cirilo, gente fina, cara legal, gente boa. Forte abraço para ele. E também seu Martinho Generinho, Dona Nezinha. Um forte abraço, tá bom? Rua Senador Rui Carneiro. Vai também para Maria da Rosa Pereira, amiga Maria das Dores, que também apoia o programa Violas da Fundatade, porque gosta e incentiva a cultura. Valeu, Maria das Dores. Também Dona Tereza, ali no conjunto Marisa. Dona Tereza é a viúva do seu Garoa. Gente fina! O Pena Marcação, meu amigo, forte abraço para o Pena Marcação em família, para ele. Eu ofereço o programa, tá bom? As canções bonitas, né? Para o Petra Nildo, na Jaramataia, tudo de bom da cantoria, valeu. Para o vaqueiro, o seu Antônio Monteiro, nativa, gente fina, é um cara legal, ainda está lidando com gado, apesar da idade, né? Mas é um vaqueiro, viu? E foi um dos melhores aqui. Entendeu? Forte abraço para ele e Dona Cleonice, tá bom? Também o vaqueiro Chico de Zeca, ali na Rua do Cruzeiro, rapaz, na Rua do Cruzeiro. Eita, que por bom! Tem gente muito mais, né? Na Rua do Cruzeiro tem como a Adriana Gouveia também, eu ofereço a ela. Eu creio que ela sempre escuta o meu programa, tá bom? Finalmente a todos, se faltar alguém, eu falo no decorrer do programa, tá bom? Forte abraço a todos. E cantoria pra vocês, e canções bonitas.
0: Vamos trazer a Deus do Rachino? Olha aqui.

0: Piauí, sempre tem os festivais, era de 150 é pouco, 200 poetas, né? Quando João Claudino era vivo, Dr. Pedro Ribeiro, João Claudino, dos Armazéns Paraíba, ainda continua fazendo. Presta atenção aí, presta atenção. Presta atenção.
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0: Melhores festivais, o maior, era o maior de todo o Brasil. Reunia mais de 200 cantadores, quando, eles eram vivos, entendeu? Muitos poetas, com certeza. Rapaz, para você ver como é que é as coisas, né? Ele continuou fazendo, né? Deixou beber, que eu não bebo mais, com fé em Deus. Depois que foi acometido problemas por consequência da bebida, graças a Deus, né? Mas, bom, nessa aí, essa canção é de autoria do poeta Sebastião da Silva. O Lourenço canta aí.

0: Beleza, beleza, hora certa. Daqui a pouco vem aí a enfermeira para seu. Rapaz. Como é que eu esqueço? Deixei assim não? Não faço isso não. Seu espírito para sua esposa Lúcia Silvino, né? Que gosta muito. Tá bom? E também a dona. Ana das Verduras, né? Que eu gosto muito dessa canção, né? Mas vamos dizer a hora que já são 17h49, oferecimento.
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Beleza, beleza. Deixa depois eu tomar uma bocada, né? Telefone de recado. Rapaz, vamos estar telefone de recado aqui com o poeta João Pereira Lima.

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0: Ação. Ministério Público da Paraíba pede na justiça multa milionária contra construtora e demolição parcial de prédio na orla de João Pessoa. Eleições 2026. Podemos e PSD da Paraíba fazem convenções e definem candidatos para o pleito deste ano. Deputado federal do Podemos, Leonardo Gadelha, diz que apoio da legenda a Lucas Ribeiro é irreversível. Eleições 2026, balanço. E agora, 4 pessoas são presas e mais de 1000 multas são aplicadas em operação da PRF na Paraíba. Brasília, governo Lula avalia crise provocada por Milei, presidente da Argentina, como muito grave, mas pede cautela a ministro. Entrevista na Hora H de hoje. A conversa no programa é com o presidente estadual do PSD, Pedro Cunha Lima. E na TV Norte Paraíba, o debate é sobre o pedido de suspensão do complexo viário da Beira Rio e possíveis danos ambientais ao Rio Jaguaribe. No programa, uma conversa com o secretário de Meio Ambiente de João Pessoa, Wellington Silveira, e com Marco Túlio, representante do movimento Esgotei.
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0: E atenção para a previsão do tempo para esta terça-feira na Paraíba. Previsão de tempo nublado. A temperatura vai oscilar entre a máxima 30 graus e a mínima 19 graus. Agora em João Pessoa, capital do estado, termômetros marcando 26 graus. A hora agora na Paraíba, 6:04. Essa é a Hora H.
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Paraibanos e paraibanas, fogo no parquinho da direita no Brasil. Flávio Bolsonaro fez a sua convenção, até agora vai isolado, sequer conseguiu anunciar um vice. E se não pôde contabilizar uma ideia a apresentar ao distinto público, já tem duas polêmicas para resolver. Primeiro, o vídeo que ele exibiu do pai Bolsonaro, o vídeo do inteligência artificial. Segundo, os ataques do presidente da Argentina, Javier Milei, ao presidente Lula. E aí, dois problemas. Porque o PT e aliados estão indo ao Supremo Tribunal Federal e ao TSE solicitando punições ao vídeo do clone de Bolsonaro. E, ao mesmo tempo, a diplomacia brasileira identificou e tende a reagir aos pesados ataques do presidente da vizinha Argentina ao presidente da República do Brasil, candidato à reeleição, Luiz Inácio Lula da Silva. Fosse isso, era só problema com o adversário. Mas Flávio Bolsonaro e a direita estão tendo que conviver também agora com as cutucadas, as alfinetadas de um outro candidato desse espectro político, o ex-governador do Goiás, Ronaldo Caiado, que chegou a chamar Flávio Bolsonaro de uma candidatura Kinder Ovo, que sempre está convivendo com algumas surpresinhas. No caso de Flávio, nem tão agradáveis assim. É vez por outra, um desmentido de afirmações dele ou ameaças de vídeos polêmicos envolvendo ele e que desconstruiriam muito parte do discurso que ele se diz porta-voz, que é discurso conservador, da fé, da família e dos bons costumes. Ronaldo Caiado classificou Flávio Bolsonaro, sem mencioná-lo, como aquele candidato que precisa do pai para tudo. Qualquer crise precisa de um autorizo ou não do genitor. É a estratégia que Ronaldo Caiado encontrou para chamar a atenção de parte significativa da direita do Brasil, que confunde esse pensamento ideológico com o bolsonarismo. Ronaldo Caiado e também Romeu Zema se esforçam muito para dizer que há vida na direita fora do bolsonarismo.

0: certo.
1: Paraibanos e paraibanas, na despedida do dia, nas boas-vindas da noite, nós nos juntamos aqui para agradecer ao nosso bom, generoso, misericordioso e justo Deus, Jesus Cristo de Nazaré.

Nessa vida que a gente leva, é muito comum estarmos sempre ansiosos e, pior do que isso, temerosos pelo dia de amanhã. E muitas vezes pelas decisões ou ações que estão fora do nosso controle. E essa preocupação com o amanhã, com o que está por vir, legítima até, com sustento, muitas vezes nos rouba o principal,

diz que devemos sossegar, descansar, mesmo no meio das dificuldades. Com essa certeza de que em qualquer cenário, em qualquer situação, Ele está cuidando, Ele que tem o poder. Então, se o que Deus não pode fazer, imagine eu e você. A verdade é o contrário, é que nós pouco podemos fazer. Diferente dele. Ele tem um poder para todas as coisas. Então, para que esse medo? Para que esse desespero? Se quem pode tudo, se quem é dono de tudo, diz nessa hora a você mesmo que está ouvindo agora.

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0: Alô, alô, paraibanos e paraibanas. Alô, como vai você? Tudo bem? Que alegria, que prazer saber que você tá com a gente agora, começando mais uma semana bem informado por dentro de tudo que acontece nessa Paraíba, nesse Brasil e nesse mundo. Então vamos fazer junto esse programa com a sua interação, com a sua participação. É um prazer grande falar com você. É bom saber que você está aí com a gente. É bom saber, por exemplo, que o meu querido amigo Helder Queiroz. Alô, doutor Helder. Seu Helder, tudo bem? Ele é nascido em Passo, mas está há muito tempo em João Pessoa, foi adotado e adotou João Pessoa como a sua cidade, chegou aqui aos 15 anos de idade e hoje continua firme e forte trabalhando, motorista de aplicativo de Uber e está conosco aqui na Hora H. Muito obrigado de coração pela participação, pela sua audiência, Helder Queiroz. Faça como Helder Queiroz, se ligue com a gente nas ruas de João Pessoa, da Paraíba inteira, nos nossos canais de comunicação. No Instagram, você pode falar direto comigo agora no Instagram, é só pesquisar. Você tem um Instagram aí? Pesquisa aí. No Instagram, Heron Cid, Heron com H e o Cid, hein, Odin Maia?
2: Arroba Heron Cid. Cid, Heron com H, Cid com demudo no final. Tudo junto e misturado.
3: Heron Cid, sou seu fã.
0: Opa, e você que tá ligado com a gente no YouTube, youtube.com/maistv, youtube.com/maistv. Fale com a gente, fale com a gente, será um prazer falar com você. Vamos que vamos, a partir de agora, com as nossas interações com a Paraíba inteira, no WhatsApp é o 993465236. Mensagem de áudio, se identifique, diga onde está falando e pode mandar o seu recado.
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0: 6h13 na Hora H, acelerando com a notícia e você acelerando para os postos da Rede Opção em João Pessoa, Recife, Guarabira, Sapé e Campina Grande. 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
0: 6h13 agora, obrigado a você pela audiência, valeu pela sintonia. Boletim da redação tá chamando agora, vamos que vamos.
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0: O Ministério Público da Paraíba ajuizou hoje uma ação civil pública em que pede a aplicação de uma multa milionária e a demolição parcial de um prédio situado na orla marítima de João Pessoa, com base na lei do gabarito. Gabriel Albuquerque, da redação do portal Mais